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Educativa FM, 21 horas e 14 minutos. 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

Educativa FM, 21 horas e 43 minutos. 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

0: Educativa FM, 21h58.
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Educativa FM, 22 horas e 27 minutos. 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

Educativa FM, 22 horas e 40 minutos. 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
1: A Praça Bento Quirino é o marco zero de Campinas. Foi a partir de sua fixação que se iniciou os traços das primeiras vias. Antes Rua de Baixo, Rua do Meio e Rua de Cima, hoje Ruas Lusitana, Doutor Quirino e Barão de Jaguara. Inicialmente, a praça foi um ponto de pouso para os viajantes. Depois, em 1774, transformou-se em referência geográfica para o progresso da cidade. Em suas imediações, o comércio foi desenvolvido e também foi construída a primeira matriz. Essa matriz, na verdade, uma capela de barro e sapé, foi construída pela população e lá foi celebrada a primeira missa de Campinas pelo Frei Antônio de Pádua Teixeira, que estendeu o culto para casar Mateus e Rita, casal de escravos. A igreja possuía nave e capela-mor, e em seu interior, de terra batida, eram sepultados os vultos importantes da cidade. Depois, em 1781, a matriz cedeu lugar à Basílica do Carmo, que guarda os restos mortais de Barreto Leme, fundador de Campinas, sepultado em 13 de abril de 1782. Bento Quirino, que dá nome à praça, campineiro, nascido em 1837, foi comerciante e solidário com aqueles que sofreram da febre amarela que atingiu a cidade em 1889. Também foi um entusiasta das propostas progressistas e eleito vereador pelo Partido Republicano na era da monarquia. Fundou a Santa Casa de Campinas, ajudou a fundar o Colégio Culta Ciência e a Companhia Campineira de Água, além de presidir a Companhia Mogiana. Em sua homenagem, foi construído um monumento que está na Praça Antônio Pompeu, ao lado daquela que leva o seu nome. Este foi o Minuto da Memória Campineira, produção e apresentação de Celso Bodstein, realização da Rádio Educativa e Academia Campinense de Letras.
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Educativa FM, 23 horas e 26 minutos. 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

Educativa FM, 23 horas e 38 minutos. 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

Educativa FM, 23 horas e 53 minutos. 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
5: Boa noite, ouvinte. Eu sou Danilo Fernandes. Este é o Conexão Regional, programa da Rádio Educativa, que dá espaço aos músicos de Campinas região mostrarem seus trabalhos fonográficos. O programa vai ao ar todos os dias, a partir das 11 da noite, e vamos até as 2 da manhã, mostrando aqui o melhor da produção musical de Campinas e região. Nós começamos o programa com blues. Vamos ouvir o grupo Module Express com Maybe I'm Wrong, de John Popper, do CD Module Express ao vivo de 2002. Em seguida, o bluseiro campineiro Paulo Gazella com T-Bone in the Morning, do Paulo Gazella e do Eduardo Rosa, do CD Singing Good Old Songs with Good Old Friends, que o Gazella lançou em 2011. Por fim, Felipe Bipão com Five Long Years, de Ed Boyd, do CD Every Day I Have the Blues, que o Felipe lançou em 2014.

Nós ouvimos aqui no Conexão Regional Felipe Bipão com Five Long Years, de Ed Boyd, Paulo Gazella com T-Bone in the Morning, do Gazella e do Eduardo Rosa, e Mojo Express com Maybe I'm Wrong, de John Popper. Neste segundo bloco do Conexão Regional, desta segunda-feira, continuamos ouvindo blues produzido aqui em Campinas. Agora o guitarrista e cantor Bruno Motet com How Blue Can You Get, de Leonard and Jane Feather. Em seguida, Rick Furlani com Blues 62, do próprio Rick Furlani, do CD Talking, de 2011, e Rick Furlani e Mariana Castrijon com Gelee, Make It Blues, do Rick Furlani, do CD Talking, também de 2011.

0: Obrigado, gente. Boa noite. É legal que com esse monte de luz aqui bem na linha da minha cara, eu não vejo quantas pessoas tem na plateia. Se vocês fizerem barulho, eu acredito.
1: Oh, yeah. 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

Nós ouvimos o guitarrista Rick Furlani e a cantora Mariana Castrillon com Jelly Make It Blues, do Rick Furlani, e o Rick Furlani com Blues 62, dele mesmo, duas faixas do CD Talking, de 2011, antes Bruno Motê com How Blue Can You Get, de Leonard e Jenny Feather. Neste terceiro bloco, vamos ouvir grupos instrumentais aqui de Campinas que fazem música popular, como Hot Jazz Club, com Polka Dots and Moonbeams, de Jimmy Van Helsen e Burke, do CD Matisse, que o trio Hot Jazz Club lançou em 2004. Hot Jazz Club, que é formado pelo Hernani Teixeira no violino, Marcelo Modesto no violão e pelo Gilberto De Silos no contrabaixo. Depois vamos ouvir Seu Manushi, que é o próprio Gilberto De Silos, com Seven Nation Army, White Stripes, do CD Jack Tá Que Fique, de 2015. E o Gilberto De Silos, carreira solo, com Filhotes, dele, do Ricardo Crane, do CD Tocando Baixo, de 1997.

Nós ouvimos aqui no Conexão Regional Gilberto De Silos com Filhotes, dele e do Ricardo Krem, Seu Manouche com Seven Nation Army, White Stripes e Hot Jazz Club com Polka Dots and Moonbeams, de Jimmy Van Heusen e Burke. Neste quarto bloco, vamos ouvir alguns instrumentistas radicados aqui em Campinas, como Edu Guimarães, sanfoneiro baiano que vive aqui em Campinas, interpretando Baiatã dele mesmo, Edu Guimarães, do CD Memórias do Brasil pela Sanfona, que ele lançou em 2018. Em seguida, outro sanfoneiro, este nascido aqui em Campinas, o Tadeu Romano, com Baião pra Malta, composição do próprio Tadeu, que ele lançou no CD da Reza Festa de 2016. E o pianista, compositor de São Carlos, radicado há mais de 40 anos aqui em Campinas, Albano Salles, com Receita de Samba de Jacó do Bandolim, do CD Retrato Brasileiro de 2008.

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0: Educativa FM, uma hora e quatro minutos.

Nós ouvimos aqui no Conexão Regional o pianista Albano Salles com Receita de Samba, de Jacó do Bandolim, o sanfoneiro Tadeu Romano com Baião para Malta, do próprio Tadeu Romano, e o sanfoneiro Edu Guimarães com Baiatã, composição do Edu Guimarães. Neste quinto bloco, vamos ouvir algumas cantoras radicadas aqui em Campinas. A Ana Salvani, interpretando Nesta Rua, de domínio público, do CD Ana Salvani, de 1999. A cantora Carol Ladeira, com Cangoma, de domínio público, do CD Quitanda, de 2010. E a cantora Tatiana Rocha, com Candeinha, de domínio público, do CD Tatiana Rocha, de 1999.

Nós ouvimos aqui no Conexão Regional as cantoras Tatiana Rocha com Candeinha, Carol Ladeira com Cangoma e Ana Salvani com Nesta Rua, três canções de domínio público. Neste sexto bloco do Conexão Regional, continuamos ouvindo cantoras aqui de Campinas. Vamos ouvir Isabel Padovani, Orquestra Base de Sopro de Curitiba, com Desavença de Ginga e Simone Guimarães, do CD Passarinhadeira, Canções de Ginga, de 2018. Em seguida, Anabela com Pé de Vento, de Renato Martins e Roberto Didio, do CD Pé de Vento, de 2012. E Catina de Luna com Lavadeira do Rio em Maracatu, de Braulio Tavares e Lenine Egberto Desmonte, do CD Lado B Brazilian Project, de 2015.

Nós ouvimos aqui no Conexão Regional a cantora campineira Catina de Luna com Lavadeira do Rio and Maracatu, de Braulio Tavares e Lenine e Egberto Gismonti, Anabela com Pé de Vento, de Renato Martins e Roberto Didio, e Isabel Padovani, Orquestra Base de Sopro de Curitiba, com Desavença, de Ginga e Simone Guimarães. Neste sétimo bloco, vamos ouvir alguns cantores de Campinas, alguns cantores e compositores também, como é o caso do Daniel Calipo, do qual nós vamos ouvir Um Viva a Deus, uma composição que o Daniel lançou no CD Achado de Paz, de 2018. Em seguida, o cantor Guga Costa com Miragem do Porto, de Lenine e Braulio Tavares, que está no CD do Guga Delírico Mundo Oceano, de 2012. E o cantor e compositor Zé Esmerindo com Riacho da Lagoa, do Zé Esmerindo e do Levi Ramiro, do CD Esmeros, de 2010.

0: mundo, dança, vida, homem. Atrás dele o navio que balança e rasga o chão. Chão, água, tempo, seco, mundo oceano. Existe uma coisa que é maior que o mar, o céu. Existe um espetáculo maior que o céu. É o interior de uma alma. A consciência humana é o caos das quimeras, das ambições e das tentações, a fornalha dos sonhos, o antro das ideias de que temos vergonha, o campo de batalha das paixões. Experimentem, em certas horas, penetrar através da face lívida de um ser humano que reflete, olhar lá no seu íntimo, observar sua alma e examinar essa escuridão. Ali, sob o aparente silêncio, há combates de gigantes. E que coisa mais sombria é esse infinito que cada homem leva em si mesmo, pelo qual mede desesperadamente os desejos de seu cérebro e as ações de sua vida.
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1: Nós ouvimos aqui no Conexão Regional o cantor, compositor, violeiro e violonista Zé Esmerindo com Riacho da Lagoa, de Zé Esmerindo e Levi Ramiro, o cantor Guga Costa com Miragem do Porto, de Lenine e Braulio Tavares, e o cantor Daniel Calippo com Um Viva a Deus, do próprio Daniel Calippo. Neste oitavo bloco, vamos ouvir alguns grupos musicais de Campinas, começando pelo Trem Doido. O Trem Doido lançou o CD Trem Doido em 2018 com canções lá de Milton Nascimento e seus amigos do Clube da Esquina. Deste CD, nós vamos ouvir Saudades dos Aviões, da Paner. Em seguida, o Garimpo Quarteto com Acontece, de Cartola, e o Núcleo de Samba Cupinzeiro com O Samba Chama, composição da Anabela, do CD Núcleo de Samba Cupinzeiro, de 2008.

Nós ouvimos o Núcleo de Samba Cupinzeiro com o Samba Chama de Anabela, Garimpo Quarteto com Acontece de Cartola e Trem Doido, com Saudades dos Aviões da Paner de Milton Nascimento e Fernando Brant. Neste nono bloco continuamos ouvindo outros grupos aqui de Campinas, como por exemplo o Choro Bandido, com a música Choro Negro de Paulinho da Viola e Fernando Costa, do CD Apimentado de 2001. Ainda nessa seara do choro, vamos ouvir o pianista, compositor campineiro Lércio de Freitas e o violonista piracicabano Alessandro Penese com Ciumento, de Jacó do Bandolim, do CD Lércio de Freitas homenageia Jacó do Bandolim de 2007. E o grupo instrumental 4x0 com Camundongas do Lércio de Freitas, do CD Porta Aberta, Memória do Choro Paulista de 2008.

Nós ouvimos aqui no Conexão Regional o grupo 4x0 com Camundongas, de Laércio de Freitas, o próprio Laércio de Freitas, pianista e compositor, e o violonista piracicabano Alessandro Penese com Ciumento, de Jacó do Bandolim, e Choro Bandido com Choro Negro, de Paulinho da Viola e Fernando Costa. Neste 18º bloco, vamos ouvir um duo formado por músicos radicados aqui em Campinas, os professores Rafael dos Santos, ao piano, e Eduardo Lobo, no violão elétrico, interpretam suíte popular para violão elétrico e piano, do compositor gaúcho Radamés Inátali, em 6 partes, Invocação a Xangô, Toada, Choro, Samba Canção, Baião e Marcha, que eles gravaram no CD Viajante de 2015.

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0: 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Educativa FM, 4 horas e 3 minutos.

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1: Alô, bom dia! Bom dia você que está acordado, você que está acordando agora, você que me acompanha aqui na Rádio Educativa de Campinas FM, 101,9, conectada com Campinas e com você. Eu sou o Edis Cruz e o nosso Bom Dia Viola está no ar com muita moda boa e nós vamos até às 7 da manhã com a direção de Marcos Lodi. Nesse sábado, dia 23 de maio, eu me recolho com gratidão a ti, viu, Senhor, pela semana que passou e pela oportunidade de um novo dia. Acalma meu coração e renova minhas forças. Que eu saiba aproveitar esse dia com paz, alegria e simplicidade, cuidando das pessoas que amo e fazendo o bem onde eu estiver. Se houver preocupações, que eu as entregue a ti, Senhor. Se houver cansaço, que eu encontre descanso em tua presença. Abençoa meus planos, meus passos e meu lar. Abençoa também meus queridos ouvintes que me acompanham aqui todos os dias. Não tem dia que eles não estão aqui me trazendo alegria com a sua presença, né? Quero agradecer o Zibinho, né? O Zibinho que está sempre aqui comigo, né? Mas hoje quem abriu as porteiras, tem sempre abrindo as porteiras, é o Paulo Roberto, né? Ô, meu amigo, como é que foi o aniversário ontem? Muita alegria, muitas emoções, né? A família junto. Tenho certeza que foi um festão na sua casa, viu? Eu vi que a sua mãe mandou uma mensagem tão bonita, né? De coração. Ela fala com esse tamanho todo, ainda chama de Paulinho, né? Que coisa gostosa, né? A minha me chama de Nenê, Paulo. Então, esse carinho que essas mães têm, e eu acho bonito demais. A sua mãe é muito parecida com você. Você acha que é muito parecido com a sua mãe, viu? Que Deus abençoe sua vida, continue abençoando sua vida grandemente, viu? Que o Senhor continue iluminando e te dando essa capacidade de ser o menino bom que você é, viu? Cuidando da família, da esposa, dos filhos. E olha só, né? A esposa falando. Tenho certeza que a esposa junto também foi aquela alegria total com vocês todos, viu? Quero agradecer a todos vocês aí, viu? Quero agradecer também o Jair. Oi, Jair, bom dia!
2: Bom dia, Edir!
1: Como é que você tá? Tudo bom, meu amigo? Tá ao vivo, hein?
2: Eu já tô em pé aqui. Lembra que eu falei que eu ia viajar hoje?
1: Lembro.
2: Então, eu já tô preparado que já vou sair agora.
1: Ai, falei que bom!
2: Deus... Falei que eu vou dar uma ligada pra você.
1: Sim.
2: Até 4h30 eu tava aqui, né? Já é 4h34 já, sabe?
1: Ah, tá saindo.
2: Já tô saindo, dá pra esperar o busão lá que nós vamos viajar, tá?
1: Que Deus abençoe você, viu? Que você tem uma viagem maravilhosa aí, viu?
2: Eu tô ouvindo o programa, eu vou desligar o rádio agora, tá?
1: Tá certo, bom dia.
2: Aí, como diz, agora eu vou chamar minha irmã, que minha irmã vai junto comigo.
1: Certo.
2: E aí nós vamos pode ser que amanhã você, não sei se o seu programa vai ser ao vivo amanhã.
1: É ao vivo também.
2: Então, mas aí, às vezes eu não posso nem ligar pra você não, tá?
1: Tá certo.
2: Eu vou chegar aqui, nós vamos sair agora.
1: Certo.
2: Nós vamos chegar lá meia-noite e meia, uma hora.
1: Aí, hoje é muito tarde, né?
2: Às vezes eu vou ficar dormindo.
1: Tá certo.
2: Eu não posso ligar pra você.
1: Tá certo.
2: Posso nem ouvir o programa, mas... Segunda-feira eu já tô ouvindo, tá?
1: Opa, obrigado, Jair. Boa viagem pra você e pra família, viu? Aproveita bastante.
2: Já vou estar saindo daqui.
1: Tá certo.
2: É excursão, sabe? É excursão, não é de carro, não. É excursão.
1: Tá certo.
2: Aí a gente fica lá, aí a gente assiste a última missa lá, começa 7h30 da noite.
1: Certo.
2: Aí vai terminar pela 8h30, 9h. Então até a gente chegar aqui em Campinas, aí vai lá meia-noite e meia, 1h. Aí chega cansado, às vezes não posso ouvir o seu programa.
1: Ah, que bom, mas eu fico triste, mas eu fico feliz que você tá indo se divertir um pouquinho, não é?
2: Não, é lógico, a gente tem que ir. Tem um navio lá que a gente... Eu não vou, não. Eu só converso com a comandante do navio.
1: Certo.
2: O navio é 700 pessoas.
1: Nossa Senhora.
2: Vai lá pro Rio Tietê, acho que uns 30, 35 quilômetros pra cima, depois volta, é festa divina. Aí chega dois barcos, solta aqueles foguetão.
1: Que bacana.
2: Bombeiro, tudo. Aí sobe tudo lá pra igreja, sabe?
1: Certo.
2: Então, aí a gente acompanha lá, né? Acompanha, vai até na igreja, depois a gente assiste a missa, depois que a gente vem embora,
1: sabe? Tá certo. Ó, boa viagem pra você, bom passeio pra você lá, viu? Que Deus abençoe.
2: Obrigado, Di.
1: E segunda-feira nós estamos de volta.
2: É, segunda-feira, porque amanhã talvez eu não ligo, porque eu vou chegar de madrugada, uma hora, uma e meia, aí eu vou dormir, né?
1: Certo.
2: Fico o dia inteiro pra lá, aí à noite, aí às vezes domingo eu não ligo pra você, não.
1: Tá, tá certo, então. Mas, segunda-feira nós estamos de volta.
2: Mas segunda-feira eu ligo pra você, tá?
1: Combinado, Jair.
2: Oi. Se você puder tocar.
1: Sim.
2: Antes. Não, agora já não vai dar tempo, não. Mas toca segunda-feira pra mim.
1: Sim.
2: O Lourenço Lourival.
1: Sim.
2: Aquela música lá, como chama ela? Deixa eu ver se eu lembro lá. É o Menino Caçador.
1: Ah, o Menino Caçador. Deixa comigo.
2: Vê se você toca pra mim segunda-feira, porque amanhã eu não vou estar aqui, não, tá?
1: Tá certo. Então segunda-feira a gente toca.
2: Toca segunda-feira, o Menino Caçador, com Lourenço Lourival.
1: Tá bom então, Jair. Boa viagem, viu?
2: Obrigado.
1: Abração.
2: Obrigado, um final de semana pra você aí.
1: Pra você também. Obrigado, Jair.
2: Tchau.
1: Que alegria. Alegria. Ó, Jair, ele não gosta de celular, mas ele manda uns recados assim. Ele liga. Hoje coincidiu dele ligar. Liga todo dia e agradeço o carinho do Jair, viu, Jair? Muito bom saber que você tá aí todo dia conversando comigo, viu? Obrigado pelo carinho. Quem tá aqui comigo também é Alessandro. Oi, Alessandro. Toca já mineiro. Vou tocar pra você, Alessandro. Já, aguenta aí. Quem tá aqui comigo aqui, o meu amigo Tonhão falou assim, pai, bom dia, em nome do Pai, do Filho e do Espírito Santo. Bom dia, Tonhão. E mandou mensagem para nós aqui, vamos ver. A gente compartilhar.
3: Bom dia.
1: Bom dia.
3: Manda para nós aí, João Mineiro e Marciano, uísque com gelo.
1: Opa!
3: Manda aí pro Batata, Garrucha, Sabiá, Zé Cavalo, Graziele, Toninho da Turma, Rony, Zé Borro, a todos os ouvintes da Educativa.
1: Obrigado.
3: Que tenha um sábado abençoado por Deus.
1: Amém, Tonhão. Que alegria. Isso aí, gente. Obrigado pela participação de vocês. O Paulo também está aqui mandando mensagem, né, Paulo? O Paulo, que é nosso ouvinte assíduo todos os dias aqui com a gente também, ele mandou o seguinte: ao acordar, receba as energias da paz, da luz e do amor. Bom dia. Ô Paulo, obrigado pelo carinho, meu irmão. É muito bom receber essas mensagens lindas, viu? Não posso deixar também de mandar um bom dia carinhoso aqui pro Adilson Firmino. Esse é meu companheiro também de todas as madrugadas. Todas as manhãs ele está aqui. Ele falou, bom dia, meu amigo, bom trabalho. Tenha um sábado abençoado para ti. Para você também, viu, Edição? Abraço para você, para a família. Muito obrigado pelo carinho de sempre, viu? O Zibinho também está aqui, né, Zibinho? O Zibinho manda mensagem para mim todo dia. Não, hoje não é diferente. Bom dia.
4: Realmente, o Zibinho está aqui, no pé do 8.
1: Ô, Zibinho, obrigado.
4: O Zibinho está aqui, meu amigo. Bom sábado.
1: Graças a Deus.
4: Eu achei que você não vinha, mas você apareceu, mano. Que nem eu. Atrasaram, mas cheguei chegando mal sábado, mal um dia, meu amigo.
1: Mais um dia, graças a Deus.
4: Viu, meu amigo? Já comando pingo lá no Pedro Eito, lá com o colaborador Paulo. Só alegria, meu amigo.
1: Que Deus te abençoe, meu amigo.
4: Deus abençoe essa programação, essa madrugada a todos. Mais uma vez, meu amigo.
1: É isso aí, obrigado, Zibi.
4: Cheguei pra ficar, mano. Aí no. Abre as porteiras da sala, de mal sábado, meu amigo. Desculpas, mano.
1: É nóis.
4: Só alegria, mano.
1: Bom dia, Zibinho.
4: Chegou o Zibinho, chegou chegando pra ficar. Bom sábado, mano.
1: Bom sábado pra você, viu? Deus abençoe você também, com muitas coisas boas. Meu amigo Rafael da Padaria Pão do Castelo, tá aqui. Diz, bom dia, meu amigo. Toca uma música pra nós, Franguinho na Panela. Meu amigo, que essa moda é boa demais da conta, né? Essa moda faz a gente lembrar lá da nossa história, nossa vida. Como é gostoso poder lembrar essas coisas boas da vida, viu, Rafael? Aguenta aí que você já ouviu já, viu? O Theo também tá aqui. Oi, Theo, bom dia, meu irmão. Deus abençoe seu dia. Ele falou, bom dia, tenha um final de semana abençoado por Deus. Toca viola, está chorando. João Mineiro e Marciano. Ô, o João Mineiro e Marciano hoje tá sendo campeão da... Vai ser o campeão das, da, dos pedidos aqui musicais, viu? O José do Carmo também tá aqui. O Zé tá falando bom sábado, mandou um áudio pra nós também. Bom dia, Zé.
5: Bom dia, De Cruz. Tenha um ótimo sábado. Que Deus abençoe tudo bem sempre pra você e toda sua família.
1: Obrigado.
5: E todos os ouvintes que estiver ouvindo essa rádio da hora. Top.
1: Obrigado.
5: Só com a música do Chico Rei do Paraná. Leão Domado.
1: Opa.
5: Um abraço, meu querido. Um ótimo sábado, um ótimo final de semana.
1: Você...
5: Até amanhã, se Deus quiser. Eu vi aí você falando que você vai trabalhar amanhã.
1: É, tô aqui amanhã.
5: E eu pensei que você não tá trabalhando hoje.
1: Não.
5: Mas tem um ótimo sábado iluminado.
1: Amém. Opa.
5: Bom dia, De Cruz.
1: Obrigado, meu amigo.
5: Tem um ótimo sábado. Que Deus abençoe tudo sempre pra você e toda sua família.
1: Obrigado.
5: E todos os ouvintes que...
1: Eu tava repetindo a mesma mensagem, né? Mas eu vou estar aqui sim, pode deixar que a gente vai tocar os modão e peço a Deus que Deus me dê saúde para continuar aqui lutando junto com vocês todos os dias, viu? É, e meu amigo Araújo, isso aqui é o Madrugador, isso aqui eu acho que foi o primeiro, um dos primeiros ouvintes que começou a me acompanhar e segue junto aqui comigo, né, Araújo? Tive o prazer de recebê-lo aqui em casa, né, aqui na nossa rádio. E foi prazeroso demais, viu? Esses meninos bons que eu vou conhecendo na vida e que vai se tornando meus amigos, viu? Ele falou, bom dia, diz, manda uma música de 1969, com Zé Tapera e Teodoro, da primeira formação. A música é Rei do Cansaço. Aô, meu amigo, aguenta aí que você já vai ouvir, viu? Então vamos tocar as modas pra esse povo, gente? Então daqui a pouquinho a gente volta pra prosear um tantinho. Agora, 4h42, bom dia.

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1: Bom dia! Bom dia, Campinas! Bom dia, Brasil! É sábado, dia 23 de maio, e a Viola já acordou com alegria no coração. Você está no Bom Dia Viola, aqui na Rádio Educativa de Campinas FM 101,9. Eu sou o Edis Cruz, a sua companhia certa para começar o dia com fé, paz e música raiz, não é? Você quer mandar um recadinho para a gente, pedir uma moda ou compartilhar uma mensagem? Anota o WhatsApp, que é o 19-994-78-0062. 19-994-78-0062. Você pode também nos acompanhar pelo site educativa.campinas.sp.gov.br, ou, se preferir, baixe o nosso app lá na sua lojinha de aplicativos, Educativa Campinas, e você leva nossa rádio para onde você quiser. É gratuito e não paga nada não, viu, gente? Agora, quer vir tomar um cafezinho com a gente? Estamos aqui com as porteiras abertas na Avenida Andrade Neves, 2158, aqui bem próximo da Torre do Castelo. É isso aí, você chega aqui e toma um café comigo. Com muita humildade, coração aberto, a gente segue levando esperança para esse Brasil afora. Bom dia, Viola! Bom dia para você que está acordado, para você que está acordando. Gente, sabe aquele sábado que parece um abraço no meio da correria? É hoje, viu? Não importa como a sua semana foi não, viu? O importante é que você está de pé, com um novo dia pela frente e um coração que ainda acredita, viu? Respire fundo, olhe para o lado, perceba as coisas simples. O sol que insiste em brilhar, o som da viola, a paz de um novo recomeço. Cada passo dado com fé é uma vitória. Cada sorriso sincero espalha luz. E cada pequena conquista, pelo menor que pareça, merece ser comemorado, viu? Que hoje você encontre motivos para agradecer. Que a música, o trabalho ou o descanso tragam sentido ao seu dia, viu? E que ao anoitecer você possa dizer: eu fiz o meu melhor. E isso foi o suficiente. Viva esse sábado com calma, no passo da esperança, no peito. É isso aí, eu sou Edis Cruz e a nossa equipe do Bom Dia Viola deseja para você muita coisa boa, viu? Nós, daqui da Educativa, desejamos um final de semana abençoado para você e para toda a sua família. Bom dia! Bom dia, meus queridos amigos que me acompanham nas redes sociais. Eu não posso esquecer desse povo que me manda mensagem todo dia lá nas redes sociais. Eu posto alguma coisinha, chove de mensagem carinhosa. É a alegria de saber que ontem eu fui visitar meu amigo Oswaldo Espírito Santo. Ô, Oswaldo, bom dia, meu amigo querido. Deus te abençoe, viu? Obrigado pelo carinho de sempre. O carinho que você me recebeu aí, viu? Foi um dia muito especial mesmo, viu? Eu saí aqui do estúdio e fui visitar esse meu amigo, viu? Um ouvinte que mora aqui no meu coração, viu? É isso aí. Ele mora ali perto de Paulina, gente. Em Paulina, num sítio. E a conversa foi uma delícia, viu? Falamos da vida na roça, das histórias de antigamente. E ele contou orgulhoso da sanfona. Ele me mostrou a sanfona. Eu tirei uma foto com ele, né? E, ó, antes de ir embora, eu fui surpreendido com uma caixa de mandioca. É, que ele me deu. Ele mesmo colheu lá na roça dele, viu, gente? Ele planta mandioca, planta café. E foi maravilhoso, viu? Bom, gente, o programa Bom Dia Viola foi feito para isso, viu? Levar um pouco da roça, do simples e do verdadeiro para cada ouvinte, seja onde ele estiver. É isso aí. E ontem eu fui visitar esse meu amigo, viu? Oswaldo, muito obrigado, viu? Você me ensinou mais uma vez que o rádio tem alma de raiz. Obrigado pelo carinho que você me recebeu, viu? Vou voltar aí com certeza. Quero mandar um bom dia aqui também para Elizabeth Moraes. Oi, Elizabeth. Bom dia. A Lindomar Egídio. Bom dia, Lindomar. Obrigado pelo carinho, viu? A Wanda Brasil está sempre com a gente, né, Wanda? Obrigado. O Rodrigo Mota Velego. Obrigado, Rodrigo. Bom dia para você. A Cristina Lenhari Berling. A Carminha, minha fofa, né? A Maria Tereza. A Lina Fernandes, sempre querida. A Claudete Donatelli também, outra fofa. O Genivaldo Aparecido. Bom dia, Genivaldo. Sempre bom receber você, viu? O Donuzor Roberto Ravanin. Bom dia, Donuzor. Donuzor. Bom dia, Edson Silva. Bom dia, minha irmã Cleide. Bom dia, Maria Aparecida Pierini. Bom dia, obrigado pelo carinho. A Sandra Cesário. O meu amigo Elisiara. Isabel Adame, minha querida Abel. Fofa, sempre comigo aqui, todas as manhãs. Abel lá do bar do Lau, é um barzinho em Barão Geraldo que eu gosto muito. E vou voltar lá para comer um arroz com feijão. Comer uma feijoada lá boa, mas boa mesmo. Casal abençoado, viu? O Antônio Gonçalves Ferreira. Ô Antônio, bom dia. A Vânia Antunes, o Denis Reganin. A Maria Helena Pereira, obrigado, Maria Helena. A Lúcia Oliveira, bom dia. A Aline Simalha, a Lúcia de Fátima, é muita gente chegando aqui, viu gente? Muita gente mesmo. E o povo que está sempre aqui todos os dias comigo, minha querida Edna, bom dia, minha querida.
2: Bom dia, Di. Bom perdi dia. A hora.
1: Perdeu a hora, viu?
2: É. Magoei, viu? Fiquei muito brava comigo.
1: Mas pode, né? Eu te perdoo.
2: Mas agora já tô ligada, tá?
1: Bom dia.
2: Um bom sábado pra você. Que Deus te abençoe muito, tá?
1: Amém,
2: desculpa,
1: você...
2: viu,
1: Emílio, eu
2: ter perdido a hora.
1: Você já tá no nosso coração,
2: viu? A culpa da televisão, viu?
1: É,
2: que
1: né?
2: Esqueceram um programa ali e... Que droga, viu?
1: Aí foi perdendo a hora, né?
2: Bom dia, amigo.
1: Bom dia.
2: Beijo.
1: É, já perdeu a hora, eu não esqueço você não, viu? Todo dia eu esqueço. Não esqueço de você, da Rosânia. A Rosânia também é outra madrugadora que acorda cedinho e manda mensagem pra gente. Não é, Rosânia? Se tiver no pé do eito aí, grudadinha no rádio, beijo seu coração, viu, Rosânia? Obrigado pelo carinho. Quero mandar um bom dia carinhoso pro Eustáquio. O Eustáquio mandou o seguinte: bom dia, Diz. Ótimo sábado para você e todos da rádio e todos apaixonados pela moda sertaneja. Deus abençoe e te guarde sempre. Amém. Pediu o pescador. Ronaldo Viola e Praiano. Opa, vai ouvir, já se ouve, viu? Que Deus abençoe você com muitas coisas boas, viu? Minha prima Lenira, lá de São José do Rio Preto, de longe. Bom dia, minha prima querida. Um abençoado sábado para você também, viu? Tá indo trabalhar ou tá de boa hoje? Eu acho que vai trabalhar, né? Pensa numa mulher trabalhadeira, viu? Meu primo deu sorte de encontrar essa mulher virtuosa no meio do caminho, né? É muito bom quando você caminha ao lado de uma pessoa que quer a mesma coisa que você quer. Compartilhar a vida. E é isso que ela faz, viu? Lê, sabe o quanto eu amo vocês? E eu acho que dia 14 vai dar certinho, viu? Dia 14 não, dia 12. Só tô indo. Eu vou receber um comunicado lá da empresa que eu presto serviço e depois eu aviso você. Eu acho que vai dar certo sim. Obrigado pelo carinho, viu? Minha prima, imaginei que você ia trabalhar. Você não para de trabalhar, precisa descansar. Final de semana, você precisa trabalhar na escala 5x2, viu? Tá trabalhando na escala 6x1, tá muito grande, tá difícil. Deus te abençoe, viu? Ah, minha querida Rosânia, tá aqui sim. Ô, Rosânia, hoje não vai ter arroz cozido, não? Tô esperando aqui, ó, cafezinho. A Edna nem preparou café. A Edna hoje acordou atrasado. Ó, isso que tá virando a bagunça, viu? A Edna chegou atrasada, já não fez o café mais hoje. O César também não mandou pãozinho de queijo. Hoje é sábado, ninguém quer trabalhar, não? Ninguém quer tomar café, não? Tô esperando aqui o café. Ah, ela falou que hoje não tem arroz. mas eu queria o cafezinho, né? A Edna não fez café hoje, né, Edna? Oh, meu Deus do céu, viu? Eu tava esperando o café de todo mundo aqui hoje de novo. E a gente não acabando tendo que tomar café. Ah, então ela falou café. Ó, a Edna fez o café então, gente. Então o cafezinho não foi com a Edna, não. Com a Rosânia. Obrigado, viu, Rosânia? Então obrigado pelo cafezinho. Hoje tá de folga? Hoje, Rosânia? Que Deus abençoe, viu? Espero que você esteja descansando e aproveitando o final de semana, viu? Semana que vem a gente começa com a lida de novo. Ai, que bom. Que Deus te abençoe, viu? Que tenha um sábado abençoado, com muitas coisas boas. E descanse, viu, mulher? Precisa também, viu? Eu sei que você cuida de muitas coisas, uma vida totalmente produtiva. Então, peço que você descanse, porque semana que vem vou cobrar o arrozinho com feijão aqui de todos os dias, tá? Deus te abençoe. Obrigado, viu? Bom, quem tá aqui com a gente também, não dá pra... É isso mesmo. Ixi, não dá tempo pra descanso, por quê, mulher? Precisa descansar sim, viu? Senão o corpo não responde do jeito que precisa responder. Meu amigo Cairo, bom dia, querido. Seja...
3: Bom dia, Dirce.
1: Bom dia.
3: Cairo da Padaria Santa. Mais um sábado, nós juntos.
1: Graças a Deus.
3: Um abraço pra você, pra sua família. E pra mim, pra minha família, pra todos aqui da Padaria Santa, pro Tomei família, pro Reginaldo família, pro Rony, pra de Janeiro família, o Edmilson que tá aqui comigo. E nossa, você está na frente desse programa, né, porque você tem um bom coração, você é um grande homem.
1: Obrigado, sabia? Cara.
3: Gosto de você pra caramba.
1: E eu também,
3: você,
1: cara.
3: Irmão.
1: Opa, eu também.
3: Alô? Música, põe em qualquer música, você sabe que eu gosto. Alô?
1: Opa.
3: Tchau, muito obrigado.
1: Vou
3: bom
1: tocar
3: fim de semana.
1: Pra você também, cara. Ô, cara, tá no meu coração, meu irmão. Tá no meu coração. Você foi um dos primeiros... os primeiros ouvintes que eu fui visitar, viu? Quero agradecer a Deus pela sua vida sempre, viu? Manda um abraço pro Edmilson aí, que Deus abençoe ele com as coisas dele aí, que aproveitar essa parceria boa com você, porque você é um homem bom, um homem de coração bom, um cabra que eu respeito muito, tenho uma admiração grande por você. Quero que Deus abençoe, que você continue aqui comigo, ouvindo meus programas, minhas prosas. É sempre bom saber que a gente tem a parceria de pessoas como você, viu, Cairo? Obrigado mesmo, obrigado pelo carinho, obrigado aí todas as pessoas aí da Padaria Sandra, né? Que você que coloca esse povo pra gostar de mim aí, né? Então eu quero mandar um abraço carinhoso aí pro Valmir, né? O Valmir Buzolo, obrigado, viu, Valmir, por deixar esse rapaz fazer essas mensagens para mim todo dia. Eu não sei se a Anne trabalha aí ainda, a Sheila, a Norma, a Paula, essas meninas que eu me lembro que eu conheci aí, não foi isso? Se eu tiver errado, você me corrija, viu? Mas e agora o Edmilson também, né? Bom dia para vocês todos aí e muito obrigado pelo carinho de sempre, viu? Obrigado mesmo. Ô, minha querida Rosane, bom sábado para você também, viu? Que Deus te abençoe com muitas coisas boas. A Fátima Tonucci está sempre aqui com a gente também, mandando mensagens carinhosíssimas. Ela sempre fofinha nas mensagens. Ela diz assim, ó: um dia lindo, um dia leve, um dia cheio de Deus. Para você também, viu? Então, agora, depois desse povo todo falando coisas bonitas para nós vamos tocar a moda boa e daqui a pouco a gente volta. Agora, 5h17, bom dia.

0: quebrar soldado é com dois soldado. Ai, muito obrigado.
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1: Bom dia! Sábado, hoje, dia 23 de maio. É, a semana passou, né, gente? Mas o que fica é a esperança de um novo recomeço, né? Você está na Rádio Educativa de Campinas FM 101,9, no Bom Dia Viola, comigo, Edis Cruz. É isso aí, hoje quero te dizer uma coisa, viu? Não desista não. Ainda que o caminho tenha pedras, ainda que o cansaço queira vencer, lembre-se, a força que te move está dentro de você, viu? Assim como a viola faz a dor virar melodia, você também pode transformar os desafios em lições. Respire, agradeça, recomece se precisar, viu? Se você quiser também, mande sua mensagem pelo nosso WhatsApp, acompanhe a gente pelo site, ou se quiser, faz uma visita aqui, tá? Nosso WhatsApp é o 19-99478-0062. Nosso site, educativa.campinas.sp.gov.br. E o nosso app, Educativa Campinas, que você baixa lá na sua lojinha de aplicativo, disponível para Android e iOS. É isso aí, viu, gente? Você sabe que porque a gente gosto de acordar e mandar umas mensagens para você, porque motivar é acreditar, né? É acreditar, e acreditar é o primeiro passo para a gente poder vencer, viu? Eu desejo um bom dia para você, o nosso programa Bom Dia Viola, para todos os ouvintes que nos acompanham aqui e que mandam essas mensagens carinhosíssimas aqui para mim. E hoje não foi diferente, né? Mesmo no sábado as pessoas acordam cedo e mandam mensagens carinhosas aqui. A minha querida amiga Maria Cida. Oi, Cida, bom dia.
2: Oi, Edir, bom dia. Bom tudo
1: dia.
2: Bem?
1: Bom dia.
2: Aqui é a Maria. Eu gostaria que você tocasse uma música pra mim.
1: Claro.
2: Pode ser uma música que você escolher, porque
1: opa,
2: você tem bom gosto, tá?
1: Ah, muito obrigado.
2: Porque eu gosto de música antiga mesmo.
1: Ah, então bacana, tá bacana.
2: Deus abençoe seu final de semana.
1: Amém.
2: E esteja um ótimo dia hoje.
1: Amém,
2: tá
1: obrigado,
2: bom?
1: Obrigado.
2: Bastante saúde, que é o principal,
1: é,
2: né?
1: É verdade, Maria.
2: Que é o que a gente tem, é o mais fácil da gente tentar controlar ela,
1: verdade,
2: né?
1: Verdade, verdade.
2: Mas tá bom. Fica com Deus.
1: Com Deus também.
2: Obrigada.
1: Imagina, sempre um prazer.
2: E eu ofereço aí pra todos vocês aí da rádio também.
1: Tá certo. Eu vou oferecer, eu vou tocar uma música bem bonita aqui do Gilberto Mar pra você, viu? Chama-se Palavras de Amor. Então eu vou mandar pra você, é um oferecimento meu pra vocês, viu? Pra todos os ouvintes aqui. Então já você vai ouvir, viu? Obrigado pelo carinho, viu, Maria? Meu querido Walter, oi Walter, ele falou, bom dia equipe de sucesso, trazendo aos nossos corações a voz do campo que mexe com a gente, é o Walter Maria Helena de São Bernardo, e a baixinha que está melhorando, é a Rebequinha, né, o Walter, que Deus abençoe que ela se recupere logo, também fiquei gripado essa semana, Walter, não foi fácil não, viu, imagina para uma criança, né, normalmente as crianças têm mais resistência do que a gente, né, e ele diz assim, e você, diz Cruz, faz um verso, faz de um verso a verdadeira canção da vida. Gostaríamos de ouvir, quando tinha um Carreiro Pardim, a música Pousada de Boiadeiro. Oh, que delícia de música. Vai ouvir, Walter, pode deixar. E a todos que o Senhor está convosco em nossos lares. Amém. Obrigado pelo carinho, viu, Walter? Vai ouvir a moda que você pediu já, viu? Abraço para você, para Maria Helena e um beijinho na Rebequinha, viu? Deus abençoe vocês todos. O Pedrão também mandando mensagem carinhosa. O Pedrão sempre filosófico aqui com as palavras. Ele hoje foi diferente. Ele falou, bom dia. Lembrete do dia, nunca desista, pois é justamente nesse momento que o rio vira mar. Oh, verdade, viu? É uma frase lindíssima de Machado de Assis. Lindo, lindo, lindo, viu, Pedrão? Sempre querido, mandando essas mensagens belíssimas. E Dino Palma também, esse sensacional músico aqui, que eu tenho uma admiração danada. Ele diz assim, bom dia. E que a vida acorde sempre linda, pois é do jeitinho que a alma gosta. Com gostinho de amor chegando de leve, soprando na porta. Ah, bom dia! Esse desenho aqui muito lindo, viu, Dinão? Maravilhoso, viu? Essa coisa gostosa de te ver, né? Isso são imagens que acalentam a alma da gente. Meu querido, que Deus abençoe você e todos aí da sua família. Obrigado pelo carinho, viu? Então, gente, vamos tocar as modas aqui pro povo. E que Deus abençoe a todos nós. Ô Maria, essa moda é pra você. Bom dia.

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2: Educativa Campinas, agora 6:11. Bom dia.

0: Educativa Campinas, FM 101,9, conectada com Campinas e com você. É isso aí. Quero agradecer a cada ouvinte que me manda mensagem aqui através do WhatsApp, que é o 19-99478-0062. E o nosso Bom Dia Violas agradece demais você que manda mensagem, que participa. Você que está aí e está aí coladinho no rádio também, que não participa, mas que manda mensagem para a gente, muito obrigado, viu, gente? Obrigado mesmo, vocês são o alimento dessa rádio, vocês que fazem a programação aumentar a cada dia, viu? É o seu carinho, a sua participação que nos faz ser o que a rádio é hoje. Essa gigante aqui que fala para muitos corações aqui, para Campinas e região e para o Brasil, através do nosso app Educativa Campinas, que você baixa lá na sua lojinha de aplicativos, tanto para Android quanto para iOS. É sempre bom ter a sua companhia aqui todos os dias. Gente, um recado muito importante, viu? Maio é o mês da conscientização sobre a saúde mental materna. Em Campinas, a campanha Maio Furta Cor promove 2 eventos gratuitos voltados ao cuidado emocional das mães e das famílias. No próximo dia 24, amanhã, das 8 às 14h30, acontece o Dia do Maio Furta Cor, na Lagoa do Taquaral, no Portão 6, viu? Em parceria com a Primeira Infância Campineira. Já no dia 30 de maio, no mesmo horário, será realizado o 4º Simpósio de Saúde Mental Materna, no Teatro Bento Quirino, com debates sobre vínculos familiares, prevenção e redes de apoio. Os eventos são abertos ao público e voltados para famílias, estudantes e profissionais de saúde. Mais informações podem ser obtidas pelo WhatsApp 19-98763-5155. Vou repetir, 19-98763-5155 ou pelo Instagram, @maiofurtacor.campinas. É, o Maio Furta Cor é considerado o maior movimento da América Latina sobre saúde mental materna e já impactou mais de 5 milhões de pessoas no Brasil. Olha só, gente, importante é você participar, viu? Maio Furta Cor, amanhã, viu? Dia 24 de maio, a partir das 8h30 até as 14h30, viu? No Portão 6 da Lagoa do Taquaral. Recado tá dado? Participe. Eu estarei lá, viu? Vou fotografar o evento, vou contribuir com a minha arte para poder levar, para registrar todo o evento. Eu estarei lá a partir das 8 da manhã, compartilhando com todas as pessoas lá. Obrigado pelo carinho de todos, viu, gente? Quero mandar um bom dia carinhoso aqui para a família Zanoli, que me acompanha a semana inteira. Todos os dias estão aqui comigo. Muito obrigado, viu, família? Obrigado, viu, casal? A Ivone Juarez, obrigado, viu, lá de Americano. Sempre bom tê-los aqui comigo todas as manhãs. Um bom dia carinhoso também para o meu querido amigo Osvaldo. Osvaldo Espírito Santo, lá de Paulínia, né? O Osvaldo mandou assim: bom dia, meu amigo. Abençoado final de semana para nós e para todos os ouvintes do Bom Dia Viola. Abraço, fica com Deus. Com Deus também, meu amigo. Obrigado pela receptividade, viu? Obrigado por receber na sua casa com esse carinho que você sempre me recebe, viu? É sempre bom poder estar aí na sua casa. E ainda, ó, gente, me deu uma mandioca aí, viu? Eu vou te mandar aqui uma foto do prato que eu fiz ontem, viu? Cheguei em casa ontem e eu mesmo fui fazer uma sopa de mandioca, viu? No finalzinho, a minha esposa terminou, mas no começo eu comecei a fazer, cozinhando as coisas, fiz uma carne. Comprei uma carne moída com meu amigo, vou falar para você, viu? Ela ficou me regulando lá. Vai comer muito para não passar mal. Mas estava deliciosa, viu? A minha mãe também fez uma sopinha ontem, ficou agradecida, mandou te agradecer, minha irmã também. Ontem servi mandioca para todo mundo lá, viu? E pensa numa mandioca boa, viu? Que Deus abençoe você, viu, Oswaldo? Obrigado pelo carinho de sempre. Muito obrigado mesmo. O Mano Pingo tá aqui. Oi, Pingo. Bom dia, seja bem-vindo.
1: Edson Cruz.
0: Bom dia.
1: Bom dia, meu amigo.
0: Bom dia.
1: Tenha um dia abençoado.
0: Amém, você também.
1: Vamos lá, um salve ali pro meu irmão Zibinho do Bosque.
0: Ô, Zibinho, bom dia de novo.
1: E o nosso amigo colaborador Paulo.
0: Ô, Paulo.
1: Paulo, me deixou na mão aqui. Deixou na mão porque o carro dele deu problema.
0: Ô, coitado.
1: Aí eu tô desenrolando as entregas sozinho aqui. Café da madrugada das obras, hein?
0: Tá certo.
1: É, Deus tá no comando.
0: Amém, sempre.
1: Bom dia pra vocês.
0: Pra você também.
1: Um abraço. Ótima programação.
0: Obrigado.
1: Felicidade aí, tudo de bom.
0: Tudo de bom pra você também, Pinho. Semana. Vou ver que o seu passo semana que vem lá pra comer um arroz com você, viu? Obrigado pelo carinho, viu? O Adriano também tá aqui. Ô, Adriano, acordou tarde hoje, Adriano? Hoje o Adriano não resolveu dormir até mais tarde, né? O Adriano falou, bom dia disso. O Adriano de Cosmóvel. Em desejar um final de semana abençoado, com paz e saúde. Manda um abraço pro meu irmão Francisco. Ô, Francisco, abração pra você, viu? Ele falou, toca Zé Mulato Cassiano. Previsão do tempo. Opa, vou tocar pra você já já. Deixa comigo aqui, daqui a pouquinho você ouve o que você pediu, viu? Quem tá? A Niveide também, a Niveide Bosco. Oi, Niveide, bom dia, minha querida. Ela sempre fofinha com a gente aqui também, viu? Ela falou, bom dia, acorda a viola. Bom final de semana pra você. Pra você também, Niveide. Beijo pra você. Obrigado pelo carinho de sempre, viu? Meu querido Toninho também tá aqui. Oi, Toninho, bom dia.
2: Oi, Di Cruz. Bom dia, meu querido.
0: Bom dia.
2: Abração pro Reginaldo Barmerense. Minha irmã, Ronaldo Taxista, o Rônio, o pai e a mãe, o Silvio, a Lourdes e a avó dele, a Tia, e Tonhão, Salvador, o Carlos. Abração pra essa rádio.
0: Obrigado.
2: Sabadão, hein? Beleza. Só Deus na vida.
0: Amém.
2: E fica com ele.
0: Amém. Ô, Toninho, obrigado, viu? Obrigado pelo carinho de sempre. É bom saber que você tá aí todas as manhãs mandando esse carinho pra nós, viu? Então, gente, vamos tocar as modas boas e daqui a pouco a gente volta pra gente prosear a mão um tantinho. Agora são exatamente 6 horas e 21 minutos. Bom dia. Bom dia.

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1: Alô, coisa boa, gente. Bom dia, minha gente bonita. Da Rádio Educativa de Campinas FM 101,9. É, hoje é sábado, 23, né? 23 de maio de 2025. Ó, gente, esse Bom Dia Viola já começou quentinho, né? Coração quentinho, né? E a nossa querida ouvinte, a Edna Borro, pediu um momento muito especial. Ela quer fazer uma homenagem para a irmã dela, a dona Almeirinda, né? Que está completando 59 anos de casada com o seu Rosalino. Ô, gente, pode respirar fundo, gente. Respirar fundo, porque essa história é daquelas que a gente guarda para sempre. Dona Merinda e seu Rosalino são o primeiro amor um do outro. Olha que coisa linda, isso mesmo. O primeiro olhar, o primeiro beijo, a primeira promessa. E 59 anos depois, seguem juntos, né? Como a prova que o amor verdadeiro existe. A Edna lembra com tanto carinho de uma época em que a irmã cantava no rádio, gente. Beijinho doce. E pela casa também. E quem ouvia sabia, né? Ali morava uma mulher apaixonada. Que lindo é isso, não é, gente? Que lindo. A Edna disse também que sente-se abençoada por ter um exemplo desses tão perto. Ela ama profundamente a dona Almerinda e o seu Rosalino e toda a sua família. E eu, Edis Cruz, junto com toda a equipe da Educativa de Campinas FM 101,9, também quero abraçar esse casal, desejar muitas felicidades, viu? Que vocês continuem dançando a música da vida de mãos dadas, com a doçura de um beijinho e a força de quase 6 décadas de amor. Parabéns, dona Almerinda e seu Rosalino. Que Deus abençoe esse lindo casamento. E muito obrigado, viu, Edna? Obrigado por dividir essa joia com a gente, viu? O Bom Dia Viola, Bom Dia Amor, esse amor que resiste ao tempo e a eternidade seja para sempre com vocês. Bom dia!

0: Coisa boa, estamos de volta, é isso aí. Você está na Rádio Educativa de Campinas FM 101,9. E antes da gente continuar, eu preciso agradecer, né, a mensagem que vocês mandam pelo WhatsApp. E é o que dá vida, né, a este programa, né? Acabamos de mandar uma mensagem belíssima pro casal, né? Pro casal que está completando mais um ano de casados. Isso é gostoso demais, compartilhar o amor, né, gente? Compartilhar essas histórias bonitas. É, eu quero agradecer, né, cada um de vocês que me manda mensagem através do WhatsApp. Viu? O nosso WhatsApp é o 19 94780062. Quero agradecer a nossa amiga, a nossa querida ouvinte Edna, emocionou a todos, viu? Até fiquei embargado aqui com a minha emoção ao homenagear a irmã Almerinda e o cunhado Rosalino, 59 anos de casados, viu? Primeiro amor um do outro, ainda cantando beijinho doce pela casa, né? Que privilégio testemunhar um amor assim, não é mesmo, gente? Então, Dona Merinda, seu Rosalino, daqui pro nosso site, no app, é isso aí. Nós mandamos um abraço gigante para vocês todos, viu? Vocês são a prova de que o amor bem cuidado vira eternidade, viu? E sigamos, né? O sábado é no coração é grato e a viola não se cala. Bom dia! Meu bom dia carinhoso é para todo esse povo que acorda cedinho, que me manda, enche de mensagem aqui. É bom demais saber que vocês estão aí comigo todas as manhãs. Bom dia, meu querido Pedrão.
1: Bom dia, Cris Cruz.
0: Bom dia. Tudo bem? Graças
1: eu
0: a Deus.
1: Eu sou o Pedrão de Terminal Central, do Mercadinho.
0: Pedro
1: Cruz, manda um abraço para todo mundo da rádio aí, da Tocativa. Essa rádio é muito boa.
0: Obrigado.
1: Dá um abraço em todo mundo que está te ouvindo aí, no Mercadão. Terminal Campo Grande, Terminal Ouro Verde,
0: bom
1: aqui
0: dia,
1: Central,
0: todo povo.
1: Terminal Central, Barão do Jaguara, Barão de Itapura, que te ouço, eu rodo muito fazendo as entreguinhas aqui.
0: Beleza.
1: Um abraço, um bom sábado para todo mundo aí.
0: Obrigado.
1: O suco de laranja, dá um abraço ali para nós.
0: Reginaldo, é verdade. Pedrão, obrigado, viu? Obrigado pelo carinho. Pessoal do Mercadão, do Terminal Central, região Campo Grande, região do IGIC, toda a região de Campinas toda que me ouve. Muito obrigado pelo carinho, gente. Muito obrigado. Que Deus continue abençoando cada um de vocês aí com muitas coisas boas, viu? Meu querido, o Tonhão mandou um negócio que ele mandou. Deixa eu ver o que foi aqui. Ô, Tonhão, o que você mandou aqui pra nós?
2: Eu andei muito nessa jardineira aí lá no Paraná, hein?
0: Ah, ele mandou uma foto na jardineira aqui. Que delícia, viu? Que bom que você compartilha essas coisas com a gente, viu, Tonhão? Obrigado pelo carinho. Quem tá mandando aqui mensagem é o Gilson Luquini, lá do Salame Caipira. Bom dia, Gilson. Deus abençoe seu dia. Muito obrigado pelo carinho, viu? Minha querida de Janeiro. De Janeiro, bom dia, mulher.
3: Bom dia, Edilson.
0: Bom dia.
3: Prometi para você que acordaria mais cedo hoje para ficar na fila. Mas a fila da noite tá agitada. Tudo bem?
0: Tudo bem, graças a Deus.
3: Ó, não pensa em bobeira não, hein? Pelo amor de Deus.
0: Ah, não.
3: Um beijo grande.
0: Beijo.
3: E se puder e der tempo, toca para mim. Velha Porteira ou Porteira Velha com Gilberto Gilmar.
0: Ah, opa.
3: Eu nunca sei se a porteira está aberta ou fechada, ou se é a porteira na frente ou atrás, tá bom?
0: Bom dia.
3: Beijo, beijo. Tchau, tchau.
0: Tchau, bom dia. Obrigado pelo carinho, viu? Ô, quem tá aqui comigo? O Ari Crispim. Bom dia, Ari.
4: Bom dia. Ari Crispim de Jundiaí.
0: Opa.
4: Já tô cuidando da tropa.
0: Ô, que bom, Ari.
4: Do programa da Educativa.
0: Obrigado.
4: Será que tem jeito de tocar pra mim aí?
0: Claro.
4: Já de Jefferson. Escolto de Vagalume.
0: Opa.
4: Ótimo sábado a todos aí, ótimo final de semana. Deus abençoe.
0: Amém. Obrigado. Deus abençoe você também, viu? O Augustão aqui também mandando mensagem para nós. Bom dia, meu amigo. Ligado na Educativa. Bom dia, Augusto.
5: Bom dia, meu amigo Edir. Forte abraço aí com Deus aí, viu?
0: Com Deus
5: da galera que tá na estrada aí, juntamente comigo, pelo sabadão. E para todos os ouvintes aí. Toca um modão bom para nós aí. Forte abraço. Com Deus, meu amigo.
0: Com Deus também, meu amigo. Para você também. Abraço para você. Vou tocar uns modão bom para vocês aqui. É agora. Agora são 6h41, daqui a pouquinho o Jota Silva já chegou aqui e daqui a pouquinho ele vai estar aqui para levar amanhã para vocês uma programação bacana demais. Então, vamos tocar, vamos de Leonardo, Ainda Queima a Esperança, bom dia!

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1: Oh, coisa boa! Milionário José Rico, vontade dividida, agora 6h55, bom dia!

Oh, coisa boa, né, gente? Essas músicas lembram que a gente viveu numa época tão gostosa, né? Que a gente conseguia dividir essa vontade, né? É, hoje tá complicado, mas quero agradecer cada ouvinte que esteve comigo aqui nessa manhã de sábado, 23 de maio de 2026. É muito bom saber que eu tenho a companhia de vocês todos os dias, viu, gente? Muito obrigado. Obrigado mesmo pelo carinho. Eu quero agradecer a Maria da Conceição, que está aqui todos os dias comigo, né, Maria? Obrigado pelo carinho, viu? Ela falou, bom dia, diz, duas lindas do Leonardo, né? Você tocou hoje, adorei, obrigado. Beijo pra você, viu, Maria? Excelente sábado pra você. Amanhã estou de volta, viu? Se você estiver aí, amanhã, a partir das 4 da manhã, estaremos aqui, mais uma vez, levando moda boa pra vocês, viu? Obrigado pelo carinho. Luiz Friano, meu amigo, muito obrigado pelo carinho. Eu não vou conseguir ouvir seu áudio, meu amigo, mas amanhã estou aqui de volta, viu? E a gente fala no, direto pro seu coração, viu? O Antônio também. Ô, Antônio, bom dia, meu querido amigo. Um bom final de semana aí pra você, viu? Deus abençoe seu dia. Ah, e o seu final de semana. O Manuel Teixeira também mandou. Ô, Manuel, infelizmente eu não vou conseguir tocar sua música, mas amanhã eu prometo que eu toco pra você, mano. O Manuel Teixeira também mandou. Ô, Manuel, infelizmente eu não vou conseguir tocar sua música, mas amanhã eu prometo que eu toco pra você, viu? Obrigado pelo carinho.

0: Perdigão e o Fofão, né? Todo esse povo que me acompanha e que ouve o nosso rádio todos os dias. Obrigado, galera. Obrigado, Reinaldão. Reinaldo está sempre mandando mensagem. Ô, saudade do seu irmão. Seu irmão não tem mandado mensagem para nós também. Manda um abraço para ele, viu? Obrigado pelo carinho. Ao meu lado, mais uma vez, como sempre, esse meu querido amigo, parceiro de todas as manhãs, Jota Silva. Seja bem-vindo, meu amigo. Bom dia.
1: Ô, rapaz, bom dia. Como é que tá você? Tranquilo, tranquilo?
0: Graças a Deus, Jota. Graças a Deus.
1: Então tá bom.
0: O Jota, ele acorda todas as manhãs e a galera tem curtido muito, né, Jota?
1: Bastante. É, o pessoal gosta muito da programação da Educadinha, principalmente,
0: né,
1: aí do Bom Dia Viola.
0: Oh, obrigado. Né? Eu quero aproveitar e mandar um abração também pro Haroldo Giannone e a dona Matilde.
1: Isso, o Haroldo é meu vizinho de bairro, lá do Parque Industrial.
0: Que legal.
1: Tô sempre encontrando ele ali na loteria, lá na padaria Nossa Senhora, no Cruzeiro do Sul, tomando um café.
0: Vizinho,
1: é nosso vizinho, ele e a esposa Matilde. Bom dia, Haroldo. Bom dia, Matilde.
0: Bom dia. Ó, eu sou o Edis Cruz, tá? É, o Jota me
1: Ele falou aqui. Que qualquer hora vem tomar um café aqui, mas ele falou que ele traz o açúcar e o café.
0: Ah, então, por favor, meu garoto. Será muito bem-vindo aqui, viu? A gente sabe que a gente gosta de receber os amigos aqui. Eu sou muito conversador, o Jota também, então a gente passa o tempo aqui e vai ser um prazer recebê-los aqui, viu? Agradeço pelo carinho, viu? Que Deus abençoe vocês e que vocês tenham um final de semana abençoado aí. Então, Jota, é isso. Você segue
1: então, tá bom, eu sigo aqui hoje com um programa muito especial, que é o Sábado Hits.
0: Sábado
1: Muita
0: Hits.
1: Música dos anos 70, 80 no máximo, os grandes sucessos populares, né? Hoje
0: Isso.
1: tem Diana, tem o Daí José,
0: que
1: tem
0: delícia,
1: Mano a
0: né?
1: Mano, tem Peter Frampton, tem muita coisa bonita dos anos 70.
0: Ai, que gostoso. Eu tenho alguns ouvintes que sempre falam desse período, né? E a gente compartilha aqui todos os dias. Obrigado, Jorge. Bom programa.
1: E para você, um bom sábado, um bom domingo, um bom final de semana.
0: Ah, para nós todos. Obrigado. Bom, gente, como eu sempre digo, a vida é como uma boa moda sertaneja. Ela é cheia de histórias para contar e de sentimentos para compartilhar. Bom dia. E até amanhã!

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1: Alô, Campinas, muito bom dia. Estamos chegando com o nosso Sábado Hits aqui na Educativa, sempre, sempre conectada com Campinas. Bom dia você que está em casa, bom dia você que está no trabalho, bom dia você que está no trânsito. Eu sou o Jota Silva e com a direção do Marcos Lodi, vamos juntos de agora, 7 horas e 9 minutos até as 10 da manhã, com muita música de saudade, o melhor do flashback para você. Como é que tá? Tá tudo bem? Vem comigo aqui para 101,9 no Sábado Hits, nesta manhã chuvosa. Já choveu fininho, né? Segundo a meteorologia, o tempo vai ficar assim no sábado inteiro. Mas tá bonito, tá lindo, tá maravilhoso. 16 graus aqui pelos lados do castelo. 7 horas 11 minutos, o Sábado Hits começa e começa bem. Bom dia!

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1: O nosso Sábado Hits, nesta manhã linda, nesta manhã gostosa de sábado, a gente começou e começou bem hoje, hein? Lembrando que o nosso WhatsApp sempre, sempre à sua disposição. Você pode mandar o seu recadinho, 994780062, é o WhatsApp da Educativa, para você, né? Deixar o seu recadinho e dizer para a gente de onde é que você nos ouve, de onde é que você nos acompanha. Os primeiros recados chegando, Cecília lá do Novo Campos Elíseos, bom dia. Reinaldo também, o Zibinho do Bosque, o Rogério Borges, Nivei de Búsculo e o Vado estão a caminho de Aparecida do Norte, Aparecida, né? Nós no Paraná, acho que quase todo brasileiro costuma falar Aparecida do Norte, né? Mas o nome exato da cidade é Aparecida. Então, boa viagem para vocês aí, que Nossa Senhora Aparecida nos abençoe sempre, tá bom, Vadão? Tá bom, Niveide? Manuel Teixeira também tá com a gente, o Antônio. Um abraço mais uma vez para os meus amigos lá do Parque Industrial. Um abração para o Haroldo Giannone, a esposa Matilde. Obrigado pela audiência, tá bom? O Sábado Hits continua e continua bem. Música.

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1: Dentro da programação do Maio Amarelo, a Indec realiza uma edição especial do Indec pra Gente na região do Distrito do Ouro Verde. A ação vai ser nesse sábado, das 9 da manhã ao meio-dia, na rua ao lado da Praça de Esportes Emil Rached. O programa facilita o acesso da população aos serviços prestados pela Indec e fortalece o diálogo com a comunidade. A participação é gratuita e aberta a todos os interessados. Entre os serviços oferecidos está o cadastro de bilhete único, apoio na criação de credenciais para uso de vagas exclusivas, abertura e consulta de protocolos, inspeção veicular ambiental gratuita, distribuição de antenas corta-pipa com apoio da concessionária Via Colinas, entre outros serviços. De Campinas, Daniela Lemos.
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2: Muito bem, 7 horas e 37 minutos. Educativa sempre conectada com Campinas. O nosso Sábado Hits, legal, hein? Agora 7 horas e 37 minutos. Muito bom dia, você que está em casa, está no trabalho, está no trânsito. Mandar um alô aqui para Edna, tá ouvindo a gente. Alô, Edna, um abraço para você, tá bom? O Antônio também tá me ouvindo. Ótima música, Yolanda. É o Antônio lá do Eulina. A outra Edna me ligou aqui, a Edna, eu, Edna Marcos e Lorena, estamos ouvindo que vocês têm um final de semana maravilhoso também, viu? Ela falou, essa música é o nome da minha mamãe, Yolanda, que legal. Então, para todas as Yolandas do mundo, um beijo grande, tá bom? Zé do Carmo, da Fazenda Santa Elisa, muito bom dia. Tem aqui um bom dia também do Paulo, da Mari, como sempre. Alô, Mari, como é que tá você? Tudo bem? Dadi também está chegando com a gente. Obrigado a todos pela audiência, viu? O Sábado Hits continua e continua bem.

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2: Muito bem, agora são 7 horas e 51 minutos no nosso Sábado Hits. Gente, hoje começa a campanha do Agasalho em Campinas, já começou, mas hoje é o dia D. Hoje é o dia D você participar da campanha do Agasalho 2026. É hoje, sábado. A coleta acontece das 9 da manhã até as 2 da tarde no Paço Municipal, ali na Prefeitura, na Anchieta. Esquina com a Barreto Leme, no Centrão de Campinas, no formato drive-thru, doador. Você não precisa sair do carro. Está passando pelo centro? Leva aí uma blusa, uma calça, um sapato, o que você tiver nesse inverno para fazer a sua doação, tá vendo? A campanha foi lançada em 11 de maio com o slogan "Se não tô usando, tô doando". Roupas masculinas, femininas, infantis, calçados. Então começa às 9 da manhã em frente à prefeitura. Sistema drive-thru, você não precisa parar. Parou ali na calçada, já tem gente para receber, você entrega e vai embora. Não custa nada, viu? Lembrando também que a educativa é um dos pontos também de arrecadação. Nós temos aqui um local, aqui na Rádio Educativa de Campinas. Nós estamos aqui na Avenida Andrade Neves, no Castelo, 2158. É perto, entra aqui a Droga Raia e a Droga São Paulo. Quiser passar aqui e deixar a sua doação para a campanha do Agasalho, fique à vontade, tá bom? Agora, seja bem-vindo, né? 7 horas e 53 minutos no nosso Sábado Hits. Deixa eu ver quem está chegando. Ô, Duvaldo Vieira, meu amigo. Quanto tempo, Duvaldo. Obrigado pela participação. Maria da Conceição também está ligadinha comigo em Caraguá. Olha que bacana, lá em Caraguá. Meu amigo Valdir Luiz, da Castelo Branco. Toda a família, um abração para vocês aí. Obrigado. Rosseto também está chegando com a gente. A Dadi mais uma vez. 7h53, Sábado Hits continua e continua bem.

Música bonita do Fábio Júnior, aqui na programação da Educativa, no Sábado Hits, um pequeno intervalo e já voltamos.

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6: Muito bem, 8h04. Estamos com o nosso Sábado Hits nesta manhã chuvosa de sábado, viu? E segundo a meteorologia, o fim de semana, principalmente o sábado, deve ficar como está hoje. Meio lusco-fusco, né? Com possibilidades de chuvas a qualquer momento do dia. Amanhã deve melhorar um pouquinho, mas um pouquinho só, tá bom? Gente, e a campanha do Agasalho 2026, hoje é o dia D. Se você estiver passando pelo centro da cidade ou vai para o centro da cidade, não esqueça de ir ao seu guarda-roupa, pegar uma peça de roupa que você não está usando, uma blusa, um sapato, uma camisa, não importa, masculino, feminino, infantil. Hoje tem o dia D, em frente à Prefeitura de Campinas, das 9 da manhã até as... Às 2 da tarde você passa, é no sistema, no formato drive-thru, né? Você passa, o pessoal já pega, você nem desliga o carro, tá bom? Então, passa lá em frente à Prefeitura na Anchieta, tá bom? Agora, aqui a Educativa também é um dos postos de arrecadação. Se você vier agora pra cá, nós estamos ao vivo até as 10, o Ari até o meio-dia, até a 1, né? Então você passa, deixa aqui na Rádio Educativa, na Avenida Andrade Neves, 2158. Tá bom? O Sábado Hits continua e continua bem.
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1: 8 horas e 16 minutos na Educativa e o Sábado Hits. Muita música de saudade para você que acompanha a gente, né? Um abraço para o Júlio César Bueno, tá ouvindo a gente lá em São Manuel. Alô, Júlio César e toda a família aí, obrigado pela audiência, tá bom? Aí para a Daiane, para a Dona Jacira, obrigado a vocês pela audiência. Odina, é isso aí. Deus abençoe sua manhã. Mande um alô pro pessoal do Varejão Bela Fruta, em frente ao terminal Barão. Deixa eu ver aqui. É muito bom comprar com o som da Educativa. Um abraço para Margarete e família e seus funcionários. A Odina, lá no terminal de Barão Geraldo. Alô, Odina, um abraço para você e um abração então aí para o pessoal do Varejão Bela Fruta, aí no terminal de Barão Geraldo, Margarete, toda a família, todos os funcionários, obrigado pela audiência, viu? Reinaldo de Americana também está chegando com a gente, o Adilson Ferreira do Jardim Telesp, é o nosso amigo Adilson de muitos tempos, né, Adilson? Um abração para você. Obrigado pela audiência, viu? O Sábado Hits continua e continua bem. Bom dia!

0: Domenico Modugno, La Lontananza, um grande sucesso da música italiana e é sucesso no mundo inteiro essa música do Domenico Modugno, né? Agora 8 horas 29 minutos, o dia D da campanha do agasalho é hoje sábado. Se você vai para o centro da cidade, lá na Prefeitura Municipal, você não precisa nem descer, nem desligar o carro, tá bom? É no formato drive-thru. Você passa, entrega ali o seu agasalho, um sapato, uma blusa, uma camisa, qualquer coisa para esse inverno, tá bom? É em frente à prefeitura, começa agora às 9 e vai até às 2 da tarde. Lembrando que a educativa aqui na Andrade Neves, 2158, aqui no Castelo, também é um ponto de arrecadação, tá bem? Agora são 8 horas e 29 minutos. Jorge Moreira está com a gente, bom dia. De Janeira, ao Ilva. Alô, Ilva, muito bom dia. O Roberto, que é nosso ouvinte. O Cairo, da Padaria Sandra. O Luiz Carlos Lopes Oliveira, do São Bernardo. Reinaldo, de Americana. Obrigado a vocês aí pela audiência. Mais uma vez para o Haroldo Giannone, no Parque Industrial, e a Matilde, que é a esposa. Obrigado pela audiência, viu? Tem informação, eu volto já.
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2: Ainda é que os cartórios de protestos de Campinas reforçam durante o Maio Amarelo a importância de respeitar as leis de trânsito para evitar multas e dívidas. A ação inclui o quiz Selo Motorista Consciente, distribuído em cartórios, e atividades educativas incentivando condutores a refletirem sobre os seus comportamentos no trânsito. O material aborda temas como respeito à sinalização, uso de cinto e capacete, prioridade ao pedestre e regularização de multas. Ao final, o participante recebe uma classificação sobre a conduta ao volante. O conteúdo também orienta sobre como quitar débitos, incluindo parcelamento de multas e regularização de dívidas protestadas. De Campinas, Daniela Lemos.
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0: Muito bem, 8 horas e 31 minutos no nosso Sábado Hits. A Elza Lúcia está comigo, bom dia. Marcelo Guari, bom dia. Minha amiga Isabel Lorenzetti também. Conceição Tomé de Moraes. Obrigado a vocês aí pela audiência. Sempre curtindo. Joseli Milissoli, lá do Parque Industrial. A Maria Rosa, bom dia, Maria Rosa, tudo bem com você? Nilda Sabag, Ana Cristina Pinheiro, a Wanda Brasil está lá em Santa Bárbara do Oeste. Mari, ô Mari, como é que tá você? Tudo bem, Mari? Geralda Trefiglio, a outra Geralda, Geralda Silva, lá no Vida Nova. Um abração para vocês aí, obrigado pela audiência, viu? Um abraço também para Regina Piton Almeida, esposa do meu amigo Vandão, vice-prefeito de Campinas. Vandão e Regina, sempre que podem, também, né? Às vezes trabalhando para lá e para cá, dá uma ligadinha no rádio, ouvindo a Educativa. Gente, o Sábado Hits continua e continua bem com o melhor do flashback para você. Bom dia! Música.

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1: A seleção alemã divulgou nesta semana a lista de convocados para a próxima Copa do Mundo. E a grande surpresa ficou por conta do goleiro Manuel Neuer. Depois de 2 anos afastado da equipe nacional, período tratado como aposentadoria do selecionado, o veterano está de volta. Aos 40 anos, Neuer segue em alto nível e foi novamente chamado para defender a Alemanha em mais um Mundial, reforçando sua condição de ícone da posição e referência de liderança. A convocação marca o início da fase final de preparação da equipe, que busca recuperar o protagonismo no cenário internacional após campanhas irregulares nos últimos torneios. A volta de Neuer movimentou a imprensa esportiva e animou torcedores que ainda veem no goleiro um dos principais pilares da seleção tetracampeã. Para a Educativa, Renato Leal.
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2: Muito bem, 8 horas 47 minutos. Sábado Hits, o melhor da música de saudade para você, comigo Jota Silva e com a direção do Marcos Lodi. Todos os sábados nós estamos aqui das 7 da manhã até as 10 da manhã. Das 7 às 10 da manhã, tá bom? Então tá bom demais. Mandar aqui um abraço na programação de hoje pro pessoal que acompanha todos os dias a gente, né? Mandar um alô pro Fabinho e também para o Otávio aí do bar, qual é o nome do bar aí no Parque Industrial? Resenhas Bar, pessoal do Resenhas Bar, um abraço para vocês aí, sempre que podem também, acompanham a programação aqui da Educativa Campinas, tá bom? Deixa eu ver quem é que tá comigo aqui, o Jorge Moreira, eu já falei, ele é de Itu, tá ouvindo a gente, todo sábado, obrigado pela audiência, viu, Jorge? A Maria do São Bernardo, tá bom? Um abraço, Maria, um abraço. Tânia, a Tânia também tá me ouvindo, um abraço. Ana Célia, quem mais? O Theo, bom dia, Theo. Iraci de Oliveira, o Valdir Machado, meu amigo Paulo Agostini, alô, seu Paulo, um abraço. A Bárbara Maria, como sempre, também com a gente. A Joseli Mirissoli, do Parque Industrial. A Joseli, lá da Vila Castelo Branco. Quem mais? Odina. Sou sua fã, adoro a Rádio Educativa. Legal, Odina. Adilson Ferreira, do Jardim Telesp. Alô, Adilson, um abraço para você. Dete Lopes, alô, Dete, como é que vai você em Montemor? Quem mais aqui? Emílio Artioli. Alô, Emílio, aí na Vila Nova, né? Um abraço pro Emílio Artioli da Vila Nova. Meu amigo Mário também aí da Vila Nova, um abraço. O Carlos da RV Segurança, lá em Salto, Sorocaba e Itu. A Carmita também está chegando. Grande abraço para vocês que acompanham a programação da Educativa, sempre, sempre conectada com Campinas. E o Sábado Hits continua, e continua bem.

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6: Muito bem, 9 horas 4 minutos, Sábado Hits, aqui na Educativa. Ativa Campinas, Ivonete Bispo tá ouvindo a gente, muito bom dia, Ivonete. Obrigado pela audiência, viu? Quem mais aqui, deixa eu ver, a Dete Freitas lá de Montemor. Alô, Dete Freitas de Montemor, um abraço. A Odete Lopes também tá me ouvindo, muito bom dia. Quem mais aqui, deixa eu ver, Tudo bem, mandaram aqui um recado, mas não sei quem que é. Deixa eu ver aqui. É a Dulce Regina Campos. Alô, Dulce. Um abraço para você também. Obrigado pela audiência. O Carlos da RV Segurança. A Cleusa também está me ouvindo. O Antônio Rosseto. A Euilva. A Carmita adorou. Gerri Adriane. Bárbara Maria. Dino Palma na Vila Nova. Também o Fabrício. Ainda o Aldacil. Esmeralda, bom dia, Esmeralda, um abraço para você, obrigado pela audiência, tá bom? O Sábado Hits continua e continua bem.

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1: Agora 9 horas e 17 minutos, Sábado Hits. Gente, a campanha do Agasalho 2026 da Prefeitura Municipal continua. Hoje é o dia D. Começou agora 9 da manhã até as 2 da tarde. Você que está indo para o centro da cidade, pode deixar a sua doação de agasalho no sistema drive-thru. Você parar lá na avenida, tem gente por ali, já pega, você não precisa nem desligar o carro, tá bom? Até as 2 da tarde. Ou pode deixar aqui no ponto de apoio também, aqui na Rádio Educativa. A Rádio Educativa é um ponto também onde você pode deixar a sua doação para a campanha do Agasalho 2026. A Educativa fica na Andrade Neves, 2158, aqui no Castelo. Fica entre a Droga Raia e a Droga São Paulo, bem pertinho aqui, tá bom? Vivalda Andrade tá me ouvindo, muito bom dia, Vivalda. Vivalda é de onde? É, de Americana. O Dino Palma, mais uma vez, a Esmeralda também. Um alô para o Roberto Bright, deixa eu ver se não estou errando, é isso mesmo, né? O Roberto Bright, um abraço, obrigado. Júlia Falasco, minha amiga, quanto tempo, Júlia? Um abraço. Ivonete Bispo, Marilene Benetasso, o Carlos da RV Segurança, tem gente digitando aqui quem que é. Ah, eu quero mandar um abraço grande também. É quem tá digitando, é a Dulce Regina. Alô, Dulce Regina. A Dulce Regina, ela mora em Santa Rita do Passa Quatro. E ontem foi feriado lá em Santa Rita do Passa Quatro, né? Dulce, um abraço para você, para toda a família aí. Obrigado pela participação aqui na programação, viu? Agora tem Zé Rodrigues e depois para Dulce tem Raul Seixas.

0: Que música gostosa, né? Linda, linda. Roder, alô, Roder, muito bom dia. Ela gostou da música. Eliana Chelequim também. A Maria Barbosa de Itu, né? O Macedo também tá ouvindo a gente. Parque Via Norte, Lanchonete Vivará, é isso? É, um abraço para vocês aí. É, um abraço aí pro Macedo, né? Então, um abraço para você. Ele tá lembrando aqui de uma... Nossa, quanto tempo, né? A gente fazia uma mesa redonda de esporte nos anos 80, do tempo de Rádio Cultura ainda, hein? Lá no Lima Muniz, todo o pessoal lá no Vivará, na Regente Feijó. Um abraço aí pro Macedo. O Renato Souza também tá com a gente. Quem mais? A Dulce, lá de Santa Rita do Passa Quatro, tem certeza que gostou do Raul Seixas, né? Um abraço. Quem mais? O Carlos da RV Segurança, Marilene Benetasso, Roder, o Reginaldo Paiva está me ouvindo também em Itupeva. Eu volto já já com muito mais músicas de saudades no Sábado Hits.
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2: A linha 212 vai ter nova programação a partir desta segunda-feira, definida pela INDEC. As mudanças valem para dias úteis e finais de semana, com antecipação das primeiras viagens. No terminal Itajaí, as saídas começam às 4h10 da manhã, todos os dias. Na estação Moraes Salles, serão às 5h20 da manhã em dias úteis, 5h15 da manhã aos sábados e 5h06 da manhã aos domingos. As alterações representam 10 minutos de antecipação em dias úteis e sábados e 30 minutos aos domingos. As últimas partidas permanecem às 11h05 da noite no Itajaí e por volta de meia-noite na Moraes Salles. Nos horários de pico, os intervalos serão de 19 minutos em dias úteis. As linhas 213 e BRT-25 também vão ter pequenos ajustes nos horários. As novas tabelas estão disponíveis no site da INDEC, www.indec.com.br. De Campinas, Daniela Lemos.
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0: Muito bem, 8 horas 93. Tô ficando louco. São 9 horas e 33 minutos aqui na Educativa, sempre conectada com Campinas. O Sábado Hits, Maria Helena, muito bom dia, também tá ouvindo a gente. O Sábado Hits continua bem, continua legal.

0: Saudade, música gostosa, Petula Clark, sucesso de 1967, This Is My Song, esta é a minha canção. 9h50 na Educativa e o Sábado Hits, tá bom? Josefa Vezenfati tá ouvindo a gente, muito bom dia, Jardim Miranda, a Mari gostou de ouvir a Desconhecida, juntamente com o Carlão da RV Segurança, a Ailva gostou do Jerry Adriani, quem mais aqui está comigo? Do Parque Via Norte, Yolanda Schaeffer, um abraço. O José Dias está ouvindo, José Dias Borges, né? No centro de Campinas. A Maria Osaka está ouvindo a gente também, visitando a Carmita. Alô, Maria Osaka, está junto com a Carmita, são irmãs, né? A Maria Osaka é de Londrina. O Macedo, mais uma vez com a gente também. Um abração aí pro Macedo lá no Parque Via Norte. Maria Helena do Garcia, todos curtindo a Educativa e o Sábado Hits.
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2: Placar News. 5 partidas abrem a 17ª rodada do Campeonato Brasileiro Divisão de Elite. Hoje jogam às 5 da tarde no Morumbi, São Paulo e Botafogo. Também às 5 da tarde no Barradão tem Vitória e Internacional. 7 da noite no Maião, Mirassol e Fluminense. Também às 7 da noite na Arena do Grêmio, Grêmio e Santos. E às 9 da noite, o jogo mais aguardado da rodada, Maracanã, Flamengo e Palmeiras. Mineirão, amanhã, 4 da tarde, Cruzeiro e Chapecoense. Também às 4 da tarde no Mangueirão, tem Remo e Atlético Paranaense. Comecinho da noite, né, o Química Arena, 18h30, Corinthians e Atlético Mineiro. E às 20h30, em São Januário, tem Vasco da Gama e Bragantino. Segunda-feira, Couto Pereira, 8 da noite, Coritiba e Bahia, encerrando a 17ª rodada. Para a Educativa, Renato Leal.
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0: Muito bem, Sábado Hits. Olha, estamos quase chegando ao final do programa. O Ari Costa já está chegando, preparando também o seu Eu Sou Samba. É para ficar até 1 da tarde com vocês. Mas o Sábado Hits ainda tem essa música para matar saudades, que é simplesmente maravilhosa. Bom dia. Bom dia.

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1: Gente, obrigado aí pelo carinho da audiência. Tô indo embora. Estarei de volta com vocês na segunda-feira, 7 da manhã, com o Bom Dia Campinas. No finalzinho aqui, um alô pra Edna e também pro José Carlos Rossi. Tá chegando o Ari Costa, eu sou o Samba. Bom sábado, bom domingo, bom final de semana pra todos. Na segunda, 7 da manhã, tô de volta. Eu deixo vocês com a minha última de hoje, que também é espetacular. Carpenters, bom dia!

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Me chamou, aqui estou para apresentar. Eu sou o samba. Olha, gente amiga, vocês estiveram até agora na companhia dele, o locutor das multidões, Jota Silva, apresentando seu maravilhoso Sábado Hits Parede, né? A partir de agora, eu te convido. Que tal a gente viajar no mundo do samba? Sabe por quê? Eu tô chegando, cheio de gás, ciscando no seu tapete, arranhando o seu piso, meu compadre, minha comadre, para apresentar. Eu sou o samba, nesta manhã de sábado, chuvosa em Campinas. Olha, o tempo aqui tá carrancudo, meu irmão, tá esquisito, mas a gente vai levar tudo alegre no seu lar, tá bom? Antes, porém, com todo respeito, eu peço licença para poder entrar aí na sua casa, viu? No seu carro, no seu computador, no seu aplicativo, enfim, onde você estiver, é claro que eu pretendo usufruir da sua companhia. Ah, moleque! Se liga, hoje é sábado, apesar, eu espero que o tempo melhore, né? Mas para você cair nas pistas para qualquer negócio. Confiou, maluco? Então vamos nessa, o palco está preparado, a passarela já está extensa, limpa, liberada, a cozinha então, tá bem arrumada. Por isso, eu vou trazer logo de cara, eu vou buscar quem? Vila Isabel. Vila Isabel vai quebrar tudo através do seu Kizomba Festa da Raça.

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10 horas e 17 minutos. Valmir Borges, cai para dentro, meu compadre. Deixa cair.

10h22. Eu tô desse jeito, ó. Zeca Pagodinho. 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

Em Campinas, 10 horas e 27 minutos. Bom dia. Bom dia para você que está acordando agora. Ah, que gostoso, que vida. Agora o sol tá começando a dar o ar da graça aqui no castelo. Então espero que o resto do dia, pelo menos, né, não. Ah, dá uma pausa aí para poder ter o final de semana mais gostoso, mais alegre, mais expansivo. Por quê? A tônica do meu programa é o seguinte, ó. Já falei várias vezes, vou repetir mais uma vez. Não quero ver ninguém com problema, viu? Entrega pro livro de matemática, meu compadre, minha comadre. Lá ele resolve, ele é especialista nisso aí, tá bom? Eu quero só. Não quero ter nenhum problema. Eu quero só alegria. Então, eu quero mandar um abraço pro Macedo. Bom dia, Macedo. Tudo bem? Bom dia para você, José do Carmo Matias. Como é que tá essa força? Bom dia, Manuel, de Sadá Educativa FM, na casa dele. Elison Rosa. Bom dia, aqui na minha casa também, Sadá Educativa. Opa! Então, a gente está com a corda toda. Fátima Fantini, obrigado, Fátima, pela audiência. Lilian da Vila Castelo Branco, grande mulher, como é que tá essa força? Thelma Nicásio, tudo bem com você, minha querida? Gilson Lucchini, como é que tá, meu amigo? Esmeralda, como é que tá? Tá tudo bem com você, Esmeralda? É o pessoal curtindo, educativa, conectada com Campinas, é claro. Bom dia, portanto, para você. Que está sempre, sempre na nossa companhia. Andréia está dizendo o seguinte: hoje eu estou feliz porque a minha irmã está recuperada. Hoje eu estou, né? Então tá bom, minha querida. Força aí, como diz assim, força na peruca. Então tá bom. Educativo apresentando, eu sou o samba. Bem, agora nós vamos apresentar os clássicos do samba, né? Inclusive que as pessoas da rua, pô, Ari, você toca umas músicas daquele tempo mesmo, do sambão autêntico e tal. Então, vamos reviver mais um pouquinho, trazendo quem? Mauro Diniz, grande compadre Mauro Diniz, apresentando um pupurri de sambas da antiga. Em Campinas, 10 horas e 29 minutos e 30 segundos.

Milton Carlos. Samba quadrado.

Martinho da Vila. 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

0: realiza neste domingo 24 de maio mais uma edição do Domingo Fitness na Lagoa do Taquaral. O evento é gratuito e aberto ao público, com uma animada aula de zumba das 9 até as 10 horas da manhã no rink de patinação comandada pela instrutora Sol Araújo. A ação faz parte das iniciativas da ISMEL voltadas à saúde, ao bem-estar e ao uso qualificado dos espaços públicos, estimulando a prática de atividades físicas em todas as idades, o que é muito importante. A entrada deve ser feita pelos portões de número 5 e também de número 7. Fica o aviso que é sempre muito importante. Em caso de chuva, a atividade será cancelada. Reforça o compromisso da cidade com lazer acessível e vida ativa. Para a Educativa, Renato Leal.
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2: Miltinho, palhaçada.

Educativo apresentando, cara, eu sou o samba. Essa música do Miltinho Palhaçada me faz lembrar de um amigo. Ah, quando a gente estava discutindo, conversando alguma coisa, dando risada, aí ele já chegava e falava assim: Ó, vamos parar com essa palhaçada aí, ó. O que que é? Vamos parar com essa palhaçada aí. Então, cada vez que toca o Miltinho, eu lembro dessa palhaçada. Em Campinas, 10 horas e 49 minutos. Bom dia para você que acordou agora, bom dia para você que já está na luta desde manhã cedo, ouvindo a corda, a Bom Dia Viola, né, com o nosso mestre, quer dizer, ele, Edis Cruz ainda está, ô rapaz. O cara veio de madrugada, tá aí ralando, preparando o seu próximo programa para amanhã. Oi, Diz, vai dormir, cara, para com isso. Em Campinas, 10 horas e 50 minutos. Bom dia para você que está nos acompanhando, né? Bom dia para você, Bárbara Maria. Ô, Bárbara, sumiu, hein, mulher? Obrigado pela audiência. Zelina, aquela tá dizendo aqui também só dá. Educativa na Santa Mônica. Cláudio da Vila Industrial, bom dia, Cláudio, tudo bem com você? Carmita, velha de guerra, está dizendo luz, boas energias e paz. Um beijão ali, outro para você, minha querida. Maria Pierini, tudo bem com você, meu anjo? É, ou também tem aqui. Que é o senhor quem tem paz reto no coração? Tá bom, deixa eu ver aqui. Deixa eu ver quem é que está aqui. Ah, quem é essa pessoa aqui? Não fala, cara. Botou aqui, mas não colocou nome. Mas de qualquer forma, bom dia. Manda um abraço para a turma do Bar do Bala. Bar do Bala. Oh, quer dizer que tem tiroteio no pedaço? Então tá bom. Obrigado aí pela audiência. Quero mandar também um forte abraço. Para o Jamir Menali e tá aí a turma lá de Souzas, ao lado da Nara, e também, né, ao lado da Mariana, com o seu pessoal lá do Café Nostra. Nostra. Então tá bom. Ó, manda um cafezinho para a gente aqui, né, para a gente provar aí. Café especial Nostro Luca. Nostro Luca, café especial aí de Souzas. Ô, Jamir, manda aí para a gente provar. Pra gente, como dizer, se porvar o seu café, tá bom? Em Campinas, 10 horas e 52 minutos. Você está comigo aqui na Educativa com Eu Sou Samba. Bem, gente, chegou a hora de nós falarmos um pouco sobre a história do samba no Brasil. Você sabia que no estado de São Paulo desenvolveu-se uma outra modalidade primitiva do samba rural, conhecida praticamente em cidades ao longo do Rio Tietê? Pois bem, a partir da capital paulista até o seu curso médio e tradicionalmente dividida entre samba de bumbo com apenas instrumentos de percussão, ou seja, tendo como regente o bumbo e mais o batuque de umbigada com o tambu e também o guaiá. Constituído essencialmente por duas partes, ou seja, coro e solo, geralmente feitos de improviso, o Partido Alto era, e ainda é, a variante cantada mais tradicional do samba rural fluminense. Originário da região metropolitana do Rio de Janeiro, é a junção, de acordo com o Lopes e mais o Cima, dois experts no assunto, de samba de roda, baiano, com a cantoria do calango, e assim em diante, como uma espécie de transição entre o samba rural, o samba baiano e o samba carioca, seria desenvolvido no ambiente urbano a partir do século XX. Então tá aí, vocês ficaram um pouquinho mais por dentro sobre a nossa história do samba aqui no Brasil. E agora eu vou trazer, esses caras são fera nessa arte do samba. Tô dizendo quem? Fundo de Quintal, meu compadre. Vamos chacoalhar, vamos chacoalhar.

Olha a pegada do samba. Glória Esteban. É a gringa no samba.

Grupo Revelação. Quebra tudo, rapaziada. Na palma da mão. 11:04. Bom dia.

0: Educativo apresentando Eu Sou Samba. Você ouviu aí Leci Brandão na companhia do Arlindo e mais o Sombrinha, Testamento de Partideiro. Está ao meu lado aqui o homem da madrugada, rapaz. Está aqui ao meu lado o homem da madrugada. Bom dia, Edis Cruz, tudo bem contigo?
1: Oi, Ari, bom dia, prazer
0: falar. O que tá fazendo aqui, meu irmão? Oh, tu terminou 7 horas da manhã, tinha que descansar o esqueleto.
1: É, fui dar agora suporte fui dar um suporte pro Jota e agora tô aqui acompanhando o seu programa. Tinha muita coisa para fazer lá no fundo.
0: Esse é fera, tá? Escuta aí, Edis. Como é que está o programa da madrugada? Tô sabendo que tu está arrebentando, hein, meu irmão?
1: Ô, Ari, graças a Deus, Ari, o povo que me acompanha tem sido muito gentil comigo, né? Então eu agradeço a Deus. Então eu tenho recebido, assim, mensagens dessa cidade inteira, né? Campinas inteira tá acompanhando a gente. Então eu fico muito feliz, né? Feliz em saber que tem esse povo que gosta muito da música raiz, né? Da música caipira, né? Aí recebo mensagens, tem uns madrugadores que me acompanham e que fazem parte aqui também. O Jorge Bonfá é um deles que tá sempre aí com você, mas me acompanha todos os dias. Enfim, é muita gente boa, muita gente mesmo.
0: É o Jorge mais a Sueli, casal da pesada. Muito beijinhos.
1: Olha, tem uma amiga que acabou de entrar ali, eu tô vendo que ela entrou ali, ó, a Edna. Essa mulher é sensacional. Ela tá sempre comigo, todas as manhãs, acorda às 4 da manhã essa mulher, viu? E te acompanha aqui também, que legal.
0: Que legal, tá que nem a minha mulher, a dona Adi Andrade. Dona Adi Andrade também acorda 5 horas da manhã, já fica me acordando. Eu fico, para com isso. Deixa eu nanar.
1: Isso. Obrigado pelo carinho, viu, Ari? Obrigado
0: então,
1: mesmo.
0: Então tá bom. Bom final de semana pra você.
1: Pra você também. Bom
0: pra
1: trabalho
0: dona
1: aqui.
0: Dona Lourdes, que é sua mamãe, como
1: obrigado,
0: é que tá?
1: Obrigado, graças a Deus, tá tudo
0: e
1: bem.
0: E a Vitória, sua
1: também,
0: filha.
1: Também, outra riqueza da minha vida também tá muito boa, graças
0: e
1: a Deus.
0: E a Valéria, a paixão da sua vida.
1: Também, companheirona, tá? Muito
0: então,
1: bem, graças
0: tá
1: a Deus.
0: Bom. Vai lá, Ediz, um bom final de semana pra você.
1: Pra você também, meu amigo.
0: Em Campinas, 11 horas e 22 minutos. 11 horas e 22 minutos. Bem, chegou a hora. Antes disso, quero mandar um forte abraço para a Edna e também para o Betão, corintiano aí de Souzas, e Chocolate, grande Chocolate aí de São Bernardo, ligado no Eu Sou Samba. E Odécio de Osasco, ele está dizendo, eu ouço você pelo aplicativo. Grande Décio, obrigado aí pela força. E tem mais um outro também, que liga sempre aqui, Roberval, ele nos ouve, sabe de onde ele diz? Ele de Nice, na França.
1: Olha, que legal.
0: É, rapaz, você viu como meu programa tá chique?
1: Ah, você é um cara, tá? Nossa, é popular demais.
0: É, então tá bom. Bom, agora chegou a hora do momento romântico, é hora de nós falarmos um pouco, tchau Edis, bom descanso, é hora de nós porque o samba ele tem várias vertentes, né, pessoal? O samba tem, como você está percebendo aí, a gente começa aloprado, depois vem aqueles sambas clássicos, sambas da antiga. Por falar nisso, tem uma aqui, Rosália está dizendo que eu a fiz chorar. Que é isso, Rosália? Que eu a fiz chorar nos sambas antigos, porque ela reviveu os pais dela que adoravam essas músicas que a gente tocou. Então, ela viajou na época aí dos pais e acabou chorando. Obrigado. Eu não fiz o programa para ninguém chorar, não. Pelo contrário, quero que chore de alegria, tá bom? Então, o momento romântico é aquele que dizia antigamente samba canção, né? Hoje se diz samba romântico. Então, hoje nós vamos apresentar mais um momento romântico do Eu Sou o Samba. A mensagem de hoje diz magia. Lúcia Helena, engenheira da pesada, bom dia. É para você, minha querida. Magia é curar a dor de alguém com um abraço amigo. Ah, magia é um simples segurar de mãos. E magia é a palavra usada para explicar aquilo que foge da minha e da sua compreensão. Magia é a fonte do próprio desejo, sabia? Magia é acreditar que Papai Noel deixou presente na noite de Natal. Ah, magia é aquilo que envolve os meus dias e os seus dias inesquecíveis. Enfim, magia é do que são feitos olhares entre estranhos que cruzam o corredor e te fazem perguntar pelo resto do dia: qual é o nome dela? E para finalizar tudo, magia é o simples modo de você dizer: eu te amo. Emílio Santiago, saudoso Emílio. Inigualável paixão. Bom dia!

Sérgio Endrigo, na companhia de Fafá de Belém, samba em prelúdio, é o momento romântico aqui na Educativa.

Momento romântico traz grupo Sensação na companhia do Arlindo Cruz. O lindo sonho.

Seu Jorge na companhia de Maria Rita, a safra nova do samba. Dentro do momento romântico,

0: local da partida entre Bolívar e Independiente Rivadavia. O jogo sai da altitude de 3.650 metros de La Paz e será disputado em Santa Cruz de la Sierra, apenas 428 metros. A mudança foi acompanhada de perto pelo Fluminense, que depende diretamente do resultado desta partida para seguir com chances na competição. Na rodada da próxima semana, o Fluminense precisa vencer o La Guaira e ainda torcer para que o Bolívar não passe de um empate diante dos argentinos. A combinação mantém o tricolor vivo na briga pela classificação num grupo que ficou mais equilibrado do que o esperado. Para a Educativa, Renato Leal.
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2: Em Campinas, 11 horas e 50 minutos. Bom dia para você, Valdecir. Tá firme na contagem, hein, compadre? Então tá bom. Bom dia para você, Edna. Obrigado pela audiência. Bom dia também para você, Lu, do Yakisoba, da Feira Livre Noturna, do Jardim Carlos Lourenço. Ô, mulher, assim você me mata. Toda terça-feira eu vou lá buscar a minha yakisoba. Ah, então tá bom. Obrigado pela audiência. E também pro Edilson, filho do Cartola, grande. Edilson também participa dessa feira, vendendo seus quitutes, seus bolos da vozinha, grande Edilson. Força aí. E você, Cartola, da Castelo Branco, como é que tá essa força aí, meu irmão? Tamo na luta? Tamo juntos, misturados? Então tá bom, Cartola, grande abraço. E também quero mandar um abraço para a professora Mônica, da rapaziada da terceira idade aí do Taquaral, a Deli, a Penha e também a Di Andrade, que participa, é Edith, e também todos que participam desta caminhada aí junto à professora Mônica. Obrigado todos aí pela força e pela audiência. Rogério Ortiz, tamo junto, meu compadre, junto e sempre, tá bom? Em Campinas, 11 horas e 52 minutos. Eu quero mandar um forte abraço também para o Ricardo e mais a Zina, casal da Pesada e da Boa Vista Grande, ao lado também da Valéria e seu Chicão, aí todos da Vila Boa Vista ligados no Eu Sou Samba. Ilza Ferreira, já voltou de viagem, ainda continua lá para o lado de Alagoas, para aquela região lá, Ilza Ferreira. Bom dia, um forte abraço para você. E também a Rosana Almeida, aí do Nóbrega. Obrigado, Rosana Almeida. E o Arli de Lara Romeu, meu comandante, está na escuta, na companhia do Marcos Bernadelli, ligados no Eu Sou o Samba. Então, para essa galera, a gente vai trazer. Quem que nós vamos buscar? Ah, quero mandar um abraço aí para a rapaziada da comunidade Santa Edviges, aí do Jardim Aurélia. Sempre, sempre na nossa companhia, né? A Conceição, a Edna, enfim, toda a galera ligados no Eu Sou o Samba. Então vamos lá. Padre Vanderlei Carlos, que é cantor, hein? Olha aí. Descanso em Jesus, na companhia da Amanda.

Sérgio! Tá com Deus! 11:58.

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Moacir Brito. Outra vez.

Moacir Brito, outra vez. Em Campinas, 12 horas e 13 minutos. Boa tarde para você. Boa tarde para você, Roberto, com a sua Sônia. Boa tarde para você, Neuza Ming, aí do Jardim Eulina, ao lado da família do Kiko, da Roberta, do Fábio e também dos netos. Boa tarde para você, Mauro Calcone, ao lado da sua fiel escudeira Rita, aí do Carlos Lourenço. Boa tarde para você, Carlão, da Tapeçaria Goiânia, ao lado da sua fiel escudeira Janaína. Obrigado pela força e pela audiência. Boa tarde para você, Fernando, da Todo Elite. Obrigado, viu, pela força e pela audiência. E também quero mandar um forte abraço para a rapaziada lá da Elite Todos, né? Ali já mandei. E também para a Neuza, a Nancy, a Eliana e a Silvia, todos aí da família Xelequim, sempre, sempre na nossa companhia. Obrigado, rapaziada, pela audiência. Bem, quero mandar também um abraço especial pro doutor Carlos Ambrósio, tá sempre, sempre na nossa companhia, né, doutor? Como é que tá esse frio aí? Deve estar muito paciente, dando trabalho aí, né? E por falar em frio, gente, olha, a rádio aqui está arrecadando, juntamente com a prefeitura, donativos para o inverno. Se você tem aí agasalhos na tua casa, que você não ocupa, mas que esteja em estado bom, traga aqui, que entrega aí para a rapaziada aqui da rádio. Inclusive, pode até trombar comigo aqui, que a gente pode recolher e para poder acolher essas pessoas que vivem na rua, vivem no modo desespero, aí sem um agasalho à altura para poder sobreviver. Porque, olha, o frio está danado, hein, meu? Que é aquilo? O frio está lá no Amazonas, eu já estou sentindo aqui. Você já imagina quem não tem. Então, vamos dar essa força? Bem, chegou a hora do ouvinte. O recado de hoje vem da cidade de Americana. Cidade de Americana, através da Deise Maria dos Santos, que diz o seguinte: Ari, meu irmão, meu compadre, meu amigo, curto demais essa rádio, o seu samba, então, sem chance. Adoro. Com você, eu viajo pra caramba. Viajo principalmente no mundo da alegria. Você é fantástico, você é demais. Continue nessa pegada sempre, que, olha, sem você no rádio, não dá, não tem condição, tá bom? Ô, minha querida, obrigado, hein? Ah, como é que eu tô? Tudo, vou explodir, hein? Então, tá bom. Então, você pediu uma seleção de samba rock, por que não? Então, a gente vai te atender para que você fique o seu final de semana melhor, mais lindo, maravilhoso. Vamos começar. Você pediu ele, Jorge Ben, agora é Jorge Ben Jó. Com o quê? Rio Babilônia.

Milton Nascimento, na companhia de Clementina.

Negritude, Júnior. Chega mais, Datinho. Beco sem saída. É ruim, hein?

Esmeralda, é pra você, querida. Paula Lima, tirou onda.

12 horas e 31 minutos. 12 horas e 31 minutos. Boa tarde. Boa tarde para você, Augusto. Falar Augusto, ninguém sabe, mas se eu falar Alfaiate Flor, todo mundo da cidade inteira sabe quem é. É, Flor. Estava vendo essa semana aí umas fotos lá em casa da infância nossa, lá do Dom Barreto, grupo escolar Dom Barreto, ali na Avenida Saudades, né? Eita, nós, hein? Ô, cara, tu sempre foi grandão, hein, meu? Então tá bom. Forte abraço para você, Alfaiate Flor. Alfaiate Flor famoso de um lado, Ari Costa do outro lado. É, aquela infância valeu. E também um abraço pro Valdir Pessegão, aí do São Vicente. Ô, tu dava trabalho como atacante, hein, meu compadre? Então tá bom, um abraço para você. E também um abraço pro Neco Chaveiro aí, do Carlos Lourenço. Grande, Necão. Obrigado aí pela força. E um abraço também pro Luiz Antônio, da BM Brasil, aí da Avenida Brasil. Lá só tem máquina, como diz na Itália. Na Itália eles não falam carro, eles falam máquina. Então, máquina de primeira qualidade. Quero mandar também um abraço aí pro Leandro e o Marcos e toda a galera do LT Veículos aí do Pissarrão, ligados no Eu Sou o Samba. E queria mandar também um abraço pra rapaziada aí do David ou Davi X ou X, como queiram, né? Prótese capilar aí do Jardim Guanabara, o Rafael e toda a galera aí do Davi X, prótese capilar aí do Guanabara. Obrigado aí pela força. E acima de tudo pelo visual. É, mudei o visual, cara. Deu uma mudada na fachada. Pra dar uma, né? Pra ficar um tchan tchan tchan. Olha só. Então tá bom. 12 horas e 33 minutos. Celso do Jardim Monte Alto, Campinas. Grande, Celção. Obrigado, viu, pela força. Iracide Oliveira também ligadas no Eu Sou o Samba. E também a Milena Andrade, junto com o pessoal lá de Milena, lá de Milão. A Milena está correndo, organizando um show, um evento de regatas lá em Milão, que é o maior sucesso lá na Itália, esse tipo de competição, tá bom? Forte abraço aí, minha filha. 12 horas e 34 minutos. Agora eu vou trazer, quem eu vou buscar, rapaz? Eu vou trazer, Roberto Ribeiro. Chega mais, meu compadre, o espaço é todo seu, que aliás você deixou saudade, hein? Propaga!

Sorriso Maroto.

Boa tarde para você, Cineide. Da Cinei, um abraço da Cineide. Quem mais que está na sua companhia, minha querida? Espera aqui, eu tô, hoje eu tô mais enrolado do que cobra aqui, entendeu? Então tá bom. Em Campinas, 12 horas e 44 minutos. Eu acho que é por causa do tempo, hein? Esse tempo também é bem estranho, né? Pareceu, deu ar da graça, botou um arzinho assim de sol, sorrindo assim. Agora já voltou a ser carrancudo? Ô, louco, pelo menos aqui no Castelo tá assim. Não sei nas outras partes aí da cidade, da região, mas aqui tá desse jeito aí, tá estranho. Em Campinas, 12 horas e 45 minutos. Bem, chegou a hora de nós mandarmos um alô para a minha prole. A minha prole, para quem não sabe, claro, é a minha família, que está sempre, sempre nos acompanhando, principalmente quando a gente está naquela fase, né, do desespero, sozinho. Então a família está do lado, vem cá. Nessa hora que eu acho falta da minha mãe. Ah, meu Deus do céu! Quando chegava em casa, né? Tudo atrapalhado, não precisava nem de dizer nada. Só de pôr pé em casa, minha mãe já falava: o que que foi? O que que está acontecendo? Senta aqui, meu filho, vamos conversar. Né? Então, isso dá uma saudade tremenda. Mas tudo bem. Quero mandar um abraço para o meu filho, André Luiz, ao lado da Bruna Jacomini, fiel escudeira. Um abraço para minha filha, a Adriana, ao lado do meu genro Wellington. E também mandar um alô, um abraço para uma das minhas irmãs, a Darcy, que mora em Pouso Alegre, Minas Gerais, está sempre na nossa companhia. A outra irmã é aqui de Campinas, a Maria Isabel, nossa Dedé, né? Ao lado dos filhos, que, aliás, por meus sobrinhos Gleison, Gisele e Wilber, ligados no Eu Sou Samba. E também, né, meus netos, aí vem uma penca, tem até bisneto, meu compadre, né, netas, bisnetas. Aliás, eu vou dar uma bronca na minha, como diz assim o caipira, na minha famiagem. Porque, pô, só vem mulher no pedaço, cara. Eu tenho quatro, acho que tem três netas, bisneta, três bisnetas, olha só. Só vem mulher na parada. Então, tá bom. E um abraço também para minhas cunhadas, né, que estão ligadas no nosso programa. E, claro, a Di Andrade, a comandante disso tudo, a Paixão, que está também ligada no Eu Sou o Samba. Então, para esse povo, olha, vamos falar de frio. Então, grupo Samba Cura.

E nessa pegada a gente vai encerrando o programa de hoje. Márcio, boa tarde, tudo bem com você? Aqui está tudo legal, Márcio. Vamos ver o que está acontecendo, tá bom? Esse programa foi ao ar graças aos seguintes profissionais. A mesa de som esteve na responsabilidade dele, Edis Cruz, o nosso Mr. Músculo. A produção e apresentação minha, Ari Costa. Participação especial de você, ouvinte educativa. A direção geral dele, Marcos Lodi. Espero contar com a sua audiência amanhã, a partir das 10 horas da manhã, com a segunda parte do Eu Sou o Samba. Bom final de semana, vamos cair na pista para qualquer negócio, porém com juízo. Fui!